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1: Vamos falar de amor assim, amorzinho lá em cima, assim, Goiânia, vem. Fica bonito, vai.

0: Felipe Araújo!
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1: 9:37.
2: História de pescador, Rio Negro e Solimões.

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7: 9:50

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2: 10:27.

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1: James Blunt, Stay the Night.

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1: 10h54.
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2: 11 horas.

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1: 11:16.

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1: Clebinho, essa história machuca, viu?

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2: 11:59.

0: Vitor Hugo!
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1: Cajuru FM informa a hora certa.
2: Meia-noite e 29.

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2: 12:58.
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3: 2:01.
4: Essa daqui eu já tô ouvindo.

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1: Israel, Rodolfo, Guilherme Benuto,
2: juntinho de novo,
1: daquele jeito.

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1: 2:16.

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2: 2:30.

0: Marina Mendonça!
1: Airoli, tem jeito não!
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0: Deixa.
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2: Cajuru FM informa a hora certa.
3: 3:01.

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1: Amém.
0: 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Que por sua vez escutou quieto.
1: Eita.
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0: pagode pantaneiro.
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1: Alô?
2: Oi?
1: GD, é você?
2: Oi, Laona.
1: Que delícia, eu tô aqui pra te fazer um convite, tô ligando pra você.
2: Que beleza, tô dentro, hein?
1: Então peraí.

0: meu compadre gigante, a gente é isso. Porque aquilo, todo mundo é, meu compadre.
1: É sobre isso!
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2: 4 horas.

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1: 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Alô, Inês!
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0: 4h49.
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0: Vale do Henrique e Diego, vale do Denis.
1: É tudo nosso e nada deles.
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0: pelo carinho.
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2: Obrigado.

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3: 5:23.

0: Obrigado, Deus. Obrigado, Brasil. E um obrigado especial a você, Falcão, que está no céu. 24 anos dessa história, você foi protagonista. Obrigado.
1: Obrigado, Deus, por eu estar aqui hoje, levando adiante esta bandeira da música sertaneja, que é Felipe e Falcão.

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4: 6 horas.
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4: 6 e 2.

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0: 6:16.
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7: 6 horas e 30 minutos.
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0: 6:56.
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0: Bom dia, Pedro Berti.
1: Eu sou Pedro Bete, estou chegando no Giro do Esporte. Bom dia, Matheus, tudo bem com você? Matheus, vamos falar de campeonato amador. Campeonato amador que, inclusive, tá bombando, meu amigo. É, final de semana a gente já teve rodada aí. A gente teve aí simplesmente no final de semana, né? Jogando aí o Tupi, o Sport, o Alvorada. Destaco aí que o Tupi esse perdeu por 2-1. Já o Sport venceu por 2-1. Na próxima rodada teremos aí, né, o jogo entre Coelho Radiadores e Tupi. Mais um jogo fora de casa para o Índio Cajuruense. Já o Sport esse vai jogar em casa no Batistão agora, no domingo, 9:30 da manhã. Vamos que vamos. Olha, hoje é dia de Libertadores. Hoje é dia de muita emoção. Matheus Vasconcelos. Hoje, 9:30 da noite, tem o Cruzeiro pegando o Flamengo. É, vai ser um jogaço. Vamos que vamos. Hoje tem o Galo na Copa Sul-Americana. Este estará entrando em campo contra o Bragantino, sabendo que o Galo venceu o primeiro jogo por 1 a 0. Agora é administrar, né? Jogo esse que acontece às 7 horas. Vamos que vamos, com muita alegria, destacando aí a abertura ontem da Copa Zelito de Futsal. Sensacional! Parabéns aí a todos os envolvidos e boa sorte às equipes.

Bom dia para você, deixa eu mandar um grande abraço especial também à Célia, que tá aqui no centro. Célia, bom dia para você, viu? Vamos estar oferecendo aí de Paulo e Paulino, com participação de Marília Mendonça. Se pudesse, hein? Estrelinha!

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3: O meu irmãozinho menor do que eu desceu lá no quintal de casa e lá tava a porca deitada e os leitãozinhos tudo mamando. Foi só ele ver os leitãozinhos mamando na porca, ele voltou pra dentro e falou: pai, os leitão derrubaram a porca e estão comendo todos os botões da porca.
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nosso Pica mais um Cai. Pensamentos positivos atraem coisas positivas, viu? Deixa eu te contar um segredo, no final tudo dá certo. Se não chegou ao final, é por isso que não deu certo. Então bora com pensamentos positivos e de bem.

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5: Você mora com a Thaí de Alexandre, Amor Pirata.

Adalberto e Adriano, você me faz feliz. Sete horas e 27 minutos, bom dia. Alô, deixa eu mandar um grande abraço. Alô, Tostão, lá no bairro Jardim Alvorada. Cristiane, sintonizado aqui conosco. Vai ouvir aqui, ó. Aí de Alexandre. Laço aberto, aguenta coração pra tanta emoção.

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3: 7:33.

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3: 7:35.

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4: 7:37.

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0: Obrigado, gente. Valeu.
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4: 7h59.
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0: quero.
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0: Bom dia a todos os ouvintes do programa Cheiro da Terra, com Roberto Fonseca. Quero abraçar com muito carinho você que está sempre ligado na nossa Rádio Cajuru, a sua rádio. Bom dia, Carmo do Cajuru. Você que mora no centro, em nossos bairros, o nosso abraço e um ótimo dia. Bom dia a todos que estão nas nossas comunidades rurais. Bom dia, dona de casa, motorista, profissionais liberais, autoridades, empresários e funcionários, comerciantes, funcionários do comércio, funcionários públicos, representantes das nossas igrejas, trabalhadores e todos os ouvintes da Cajuru FM. Bom dia aos moradores das cidades vizinhas e suas comunidades que nos ouvem. O meu abraço a todos aqueles que trabalham para que Cajuru seja um ótimo lugar para vivermos com nossos familiares, nossos amigos e todas as pessoas do bem. Olá, ouvinte da Rádio Cajuru FM. Bom dia! Quer dar seu recado, abraçar seus familiares, amigos, nossos aniversariantes? Quer fazer uma crítica construtiva, contribuindo para o nosso crescimento socioeconômico? Ligue para a Rádio Cajuru FM, 3244-1194. Ou pode mandar sua mensagem pelo WhatsApp, 999-37-1194. Assim que puder, vamos atendê-lo. 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Começa agora o programa Cheiro da Terra, com Roberto Fonseca, esse amigo.
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8: Bom dia a todos os ouvintes da nossa Cajuru FM. Meu abraço, meu carinho a todos vocês. Está começando o programa Cheiro da Terra do Roberto Fonseca. Mas o meu programa hoje vai ser muito mais de entrevistas, tá certo? Do que realmente o nosso dia a dia, tá certo? Nós vamos procurar aqui sempre colocar os nossos apoios culturais, os nossos recados todos em dias. Mas teremos aqui a partir das 8 horas e 30 minutos a presença da Gleide Andrade, que vem aqui falar um pouco sobre a sua candidatura a deputada federal. E a partir das 8 horas teremos aqui a presença, às 8h15, às 9h15, teremos aí a participação do Jordelo, que vem aqui falar sobre o BD Saúde, tá certo? Muito bem, gente, então vamos aqui com algumas informações, né? Porque aqui hoje tudo é corrido, é a Rádio Cajuru FM trabalhando de graça pra galera que são candidatos aí, né? Tá vendo? Tem que dar valor na rádio, porque senão como é que nós fazíamos, né? Então temos o prazer de fazer isso, tá certo? Não é só a Rádio Cajuru FM, todas as rádios prestam esse serviço, tá certo? Então, nós teremos aqui sempre às 8h30 até às 9 horas aí esse trabalho aqui, tá certo? Hoje teremos então a Gleide Andrade, que vai estar aqui, certo? Para falar um pouco sobre a sua candidatura a deputada federal, tá certo? A Gleide Andrade, que é aqui da nossa região, coisa importante, não é isso? Muito bem. Eu quero falar para você também, deixa eu ver aqui, que aqui hoje tudo é correndo, meu amigo. Tá certo? Tem uns recados aqui, né? Ó, senhores proprietários de imóveis rurais, Terezinha Fonseca, Terezinha do Sindicato, informa a todos os proprietários de imóvel rural que a Receita Federal disponibiliza a entrega da declaração de ITR até 30 de setembro de 2026, prazo máximo. Ela está atendendo na rua Dr. Geraldo Ferreira da Silva, 60, Centro de Carmo do Cajuru. Vamos ver o que nós temos aqui. Tchan, tchan, tchan. Bazar da Vila Vicentina, você já sabe, né? Funciona às terça, quinta e no último sábado do mês. Amanhã o bazar vai estar aberto às 7h30 até às 11 horas, tá bom? É isso aí, meu amigo, minha amiga. Meu bom dia para você. Foi perdida a carteira no rodeio de uma pessoa idosa que está muito preocupado. Se alguém tiver em contato, deixar aqui na rádio. É do Alcir Nunes de Carvalho, 999-1888-29. Tá certo? Tem uma empresa em Cajuru que trabalha no sítio esgoto e está contratando operador de retroescavadeira. Ligue 999-1809-86 e fala com o engenheiro Wesley. Alô, Wesley, bom dia para você. 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Olha, gente, o problema da água de Cajuru está se arrastando. A falta de água em casa, claro que isso é terrível, é muito difícil. Mas se tem uma instituição aqui em Carmo do Cajuru que tem que se movimentar financeiramente, é o SAAI, né? O SAAI tem que ter vida própria. Você entendeu? Claro, por isso é que foi criado o SAAI. Exatamente, porque a despesa do SAAI é da população. É uma prestação de serviço que tem. tá certo? Não é correto tirar dinheiro do serviço público aí, das emendas da prefeitura, do direito que a prefeitura recebe, para aplicar no SAAI. O SAAI tem que ter vida própria. Claro, então não tem sentido. Não é? Agora, o que está acontecendo? O SAAI está recebendo pouco? Está cobrando barato? Ou está tendo muita despesa? É, porque nós precisamos de aprender a cortar a despesa. Se o SAAI não está cortando as despesas devidas, deveria cortar. Porque não tem sentido o SAAI não ter recursos para fazer os serviços que ele precisa. O SAAI já tem muitos anos, desde a época do Bananeira, que nós temos SAAI aqui, que tem que ter vida própria. Claro, não é? Por isso é que a terceirização ela é importante às vezes, porque aí você corta os gastos que não são necessários, não é? E cobra de acordo com a despesa. Isso é lógico. Se você ganha 10, você não pode receber 9, não. Tá certo? Isso é apenas uma opinião. Tá combinado? Não é? E cobra de acordo com a despesa. Isso é lógico. Se você ganha 10, você não pode receber 9, não. Tá certo?

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0: Muito bem, gente. Bom dia para você. Muito obrigado. Estamos aguardando aqui a chegada, então, da Gleide Andrade, né, gente? O horário é 8h30. Bom dia para você. Muito obrigado. Vamos que vamos, gente. Tá certo. Vamos ouvir agora quem nós vamos ouvir agora? Zezé de Camargo e Luciano. Andorinha Machucada. Bom dia para você.
1: 8h28.

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1: Muito bem, agora você ouve Trio Parada Dura, Motorista do Amor.

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0: Bom dia, são 8 horas 43 minutos. Renata Caetano no ar, aqui invadindo o cheiro da terra. E hoje a gente está recebendo aqui, né, uma convidada aqui muito especial, a Gleide Andrade, candidata a deputada federal por Minas Gerais. E ela hoje veio aqui bater um papo com você, ouvinte, falar um pouquinho, né, das propostas dela aí para essa eleição aqui de 2026. Bom dia, Gleide.
1: Bom dia, bom dia. Prazer estar aqui com você e todos os ouvintes da nossa rádio Cajuru FM. Começar mandando um abraço pro Roberto, né? Grande amigo Roberto.
0: Também, ô Gleide. É, para começar, né, eu acho que o pessoal de Cajuru já te conhece, que você que é conterrânea aqui de Carmo do Cajuru, né? Mas conta para quem ainda não te conhece, para o ouvinte que está ligado aí do outro lado, né? Quem é a Gleide Andrade? Conte um pouco aí da sua história, da sua trajetória pessoal e política para quem está ligadinho aqui com a gente.
1: Bom, eu queria começar dizendo que eu gosto de falar assim, ó. Eu nasci em Divinópolis e cresci em São José dos Salgados, distrito de Carmo do Cajuru. E eu brinco que eu sou filha do Salgado e do Cajuru, porque meu pai é do Ferrador e a minha mãe é do Salgado, né? Então, embora o Ferrador é de Divinópolis, né? A gente tem o maior carinho pelo Ferrador, mas o Ferrador pertence a Divinópolis. Então, eu cresci toda a minha infância no Salgado e tenho um carinho imenso pela minha terra, né? Eu fico muito emocionada de poder estar aqui hoje. É, até hoje eu tenho minha casa no Salgado, minha mãe ainda tem a casa dela lá, minha mãe está muito idosa, né? Depois eu fui para Belo Horizonte, estudei, sou professora, dei aula muitos anos, trabalhei na Assembleia Legislativa, na Prefeitura de Belo Horizonte, inclusive com o Patrus Ananias, que é o nosso candidato a governador. Sou mãe, tenho um filho... É de 26 anos, que se forma como médico ano que vem, graças a Deus. Sou muito realizada na minha maternidade. E eu tenho trabalhado muito para o desenvolvimento da nossa região, sabe? Por isso eu estou candidata a deputada federal, porque eu acho que nós precisamos ter mais representação da nossa região no Congresso Nacional, também na Assembleia Legislativa, por óbvio. Mas aqui é uma região muito privilegiada, né? Então, eu estou candidata muito por essa condição. E, além de tudo, eu também sou uma pessoa católica. Eu acho que é importante dizer isso aqui. A gente faz da fé também uma atuação. Eu sou muito adepta do Papa Francisco, e o Papa Francisco nos deixou muitos ensinamentos. Um deles é que a gente precisa aprender a fazer a boa política. E a boa política é a política da paz. Combater a política do ódio, a política da guerra, a política da fome. E é muito nesse propósito também que é a minha candidatura. Eu acho que o mundo está muito polarizado, não só o mundo, o Brasil, tá, né, que é parte. E eu acho que isso não leva ninguém a nada. Então, nós precisamos fazer com que a política seja um ambiente de amizade, de diversidade, e não de adversários, como nós estamos vivendo atualmente, com muito ódio, com muita intriga, as pessoas se agredindo muito. Eu não faço essa política, sabe? Talvez até pela minha formação cristã. Mas também essa é uma das razões que me traz para a gente inaugurar um novo tempo no Brasil. Um tempo em que as pessoas possam se respeitar pelas suas diferenças, pelos seus partidos, pelas suas religiões, pelas suas opções por time de futebol, por orientação sexual, por gênero, enfim. Eu acho que a gente tem que saber respeitar as diferenças. Então, é com muita alegria que eu estou aqui hoje na terrinha de novo para poder conversar com vocês e me reapresentar, porque eu acho que Cajuru também me conhece há muito tempo. Eu comecei também só para fechar esse bloco de apresentação, eu comecei muito cedo a minha vida política, porque eu fui de movimento estudantil, fui de grêmio estudantil, fui do Diretório Central dos Estudantes da PUC, e eu tive um orgulho danado de ter, no ano que eu me casei, eu voltei para cá, e o Roberto era prefeito daqui, era candidato a prefeito, então eu trabalhei ativamente na campanha dele. Então, a partir dali, eu acho que as pessoas começaram a me conhecer um pouco. E eu sempre vivi esse vai e vem. Eu vim para cá, tive meu filho, esperei ele ter 2 anos para depois voltar para Belo Horizonte, para dar uma qualidade de vida melhor para ele. E eu sempre venho, né? Então, o Salgado é meu porto seguro, né? Todo fim de semana que eu posso, é lá que eu vou abastecer a minha fonte, é lá que eu vou descansar, é lá que eu vou descarregar, é lá que me dá paz.
0: Ô Gleide, né, para quem está chegando agora, ligando seu radinho às 8 horas 48 minutos, estamos recebendo a Gleide aqui, é candidata a deputada federal, e ela está aqui contando um pouquinho sobre a sua história, a sua trajetória, né, falando aqui, né, sobre as suas propostas também. Gleide, que é aqui de Carmo do Cajuru, né, acabou de falar aqui que nasceu em Divinópolis, mas foi criada aqui em Carmo do Cajuru, São José dos Salgados, tem um carinho enorme aqui por Carmo do Cajuru, como ela mesma acabou de falar. Então, vamos falar, Gleide, sobre quais, né, hoje, quais, na sua avaliação, né, quais as principais necessidades de Carmo do Cajuru?
1: Ó, eu acho que aqui em Cajuru, e eu sendo eleita, eu quero dizer do meu compromisso, que a gente também tem que saber que o político pode fazer compromissos, ele não pode fazer promessa. Então, começar dizendo isso. Um dos compromissos que eu quero ter com a cidade é o problema da mobilidade urbana. Cajuru, até por uma boa... É um bom problema. Cajuru cresceu tanto, o polo moveleiro. Hoje nós temos para mais de 100 indústrias moveleiras na cidade. Fora as outras indústrias, é uma cidade muito pungente, economia grande. Eu fico tão feliz quando alguém fala para mim assim, eu sou de Divinópolis e trabalho em Cajuru. Olha que legal, Cajuru gera emprego até para abastecer a cidade maior. Isso é muito bom para a gente, dá uma autoestima danada na gente, né? Mas aí nós, por causa desse crescimento econômico, hoje nós temos um problema concreto de mobilidade, ou seja, muitos caminhões, e nós precisamos melhorar o trânsito. Então o trânsito ficou muito sufocado. Esse é um problema que a gente vai ter que tratar. É um problema municipal? É, mas prefeitura sozinha não trata isso não, porque isso requer muito recurso, isso requer projeto de infraestrutura, tem que ter mudança em plano diretor, enfim, uma série de questões. Então eu quero ser muito parceira para poder resolver este problema, que eu acho que é um grande gargalo. Nós também temos um outro grande gargalo, que é terminar o acesso, né, ali do Ribeiros, até a gente poder chegar lá em cima na parada do Vilela, lá para frente, onde vai dar acesso à BR. Ali é muito importante a gente terminar de fazer aquele acesso. Foi feito até o Ribeiros, mas tem que fazer para frente. Por quê? Porque a nossa cidade é uma cidade turística. Aqui tem um polo turístico fantástico. A nossa barragem, gente, é uma das coisas mais bonitas que o estado de Minas Gerais tem. Nós não perdemos para nada, para nada. Então é um polo turístico. O turismo, quando ele é bem investido, quando ele é investido com responsabilidade, porque tem que investir com responsabilidade também. É igual o meio ambiente, tem que ter uma política de meio ambiente, de preservação do meio ambiente, de preservação do patrimônio histórico, como a nossa Pedra do Calhau, que talvez seja o principal marco de Cajuru, seja a Pedra do Calhau, e que é um patrimônio histórico nosso, que nós temos que preservar. Mas nós temos que explorar essa potencialidade turística. Então, para isso, nós temos que ter acesso. Tem que ter acesso à barragem, né? Nós temos que melhorar o acesso ao rio. Inclusive, falando já sobre essa questão do turismo, em 2023... O Edson ainda era prefeito, e o Edson me procurou para ajudá-lo com um projeto no Ministério do Turismo, da ordem de 5 milhões de reais, para conseguir revitalizar a nossa prainha. E aí construir um portal na entrada do Salgado. Tá? E eu quero dizer para quem nos ouve que esse projeto foi aprovado. Foi um projeto muito bem feito. Eu quero até parabenizar o Edson por um projeto muito bem feito, e ele foi aprovado no Ministério do Turismo. O governo federal aprovou, encaminhou o recurso, e eu não sei por que esse projeto até hoje não começou a ser executado. E esse projeto, ele é muito importante, porque, veja você, aonde é que as pessoas que não têm um lote na barragem, aonde é que as pessoas mais pobres podem ter acesso à água, ao divertimento, à praia no fim de semana? É exatamente ali na prainha. Então, é um projeto gigantesco de revitalização ali daqueles quiosques, daquela área, que eu não sei por que não saiu do papel, se ele foi aprovado e se ele foi pago. O dinheiro está na Caixa Federal. E nós precisamos que esse projeto seja viabilizado, porque é muito bom ter uma casa na barragem, para quem tem, não é o meu caso. Mas e para quem não tem? Com esse calor que a gente vive, o tanto que as pessoas trabalham, chegar o fim de semana, todo mundo quer poder ir para a praia, ir para a beira do rio. Então, eu também queria dizer que me incomoda saber que esse projeto até hoje não foi executado. Tal qual o nosso portal lá no Salgado, tá? Que a nossa MG050 ali, naquele trevo do Salgado, só falando um pouquinho do Salgado, aquele trevo ali é um trevo extremamente perigoso. Nós já perdemos muitas pessoas no Salgado ali, muitas pessoas já morreram ali. Eu mesma perdi um primo recentemente. E a ideia de construir um portal era até para tentar ver se diminui a velocidade. Hoje tem um redutor de velocidade lá, mas ainda, se eu não me engano, tá com 60 velocidade. É muito, tem que diminuir. Então, também, esse dinheiro era para isso. Também não foi executado o portal. Então, fica aqui a minha pergunta para os órgãos competentes, porque a gente trabalhou muito para esse recurso. Então, eu quero dizer que, para além dessa questão, então, voltando à sua pergunta inicial, do que a gente pode... Quais são as demandas da cidade que eu identifico? Eu acho que, para além disso, nós ainda temos o problema das pessoas que trabalham nas comunidades rurais, que vivem nas comunidades rurais. Veja você, nós temos muita gente aqui da agricultura familiar, as pessoas que produzem seus produtos para vender, as pessoas que tiram leite. Nós temos que manter as estradas rurais sempre em boas condições, gente. Isso é muito importante. Eu falo que quem mora na zona rural sofre tanto, porque se vem chuva, não passa. Se vem seca, quebra os amortecedores dos carros todos e dos caminhões, porque as estradas enchem de costela. Então, tem que ter uma manutenção permanente. Para isso, precisa de muito recurso, porque precisa de máquinas. E esses recursos também vêm do governo federal. E eu quero ter esse compromisso, esse cuidado. E também, eu quero falar aqui de mais duas coisas. Nós precisamos cada vez mais investir em educação. Investir em educação. E assim, eu acho que hoje Cajuru é uma cidade que cresceu tanto, é uma cidade com tanto potencial, que a gente precisa trabalhar para a gente poder ter escola de tempo integral aqui, sabe? Para a nossa juventude. Eu acho que um Instituto Federal, eu quero muito ver se a gente consegue trazer para cá, não necessariamente um camping, porque Divinópolis tem um Cefet, mas pode ter uma unidade aqui, para dar cursos para a nossa juventude, sobretudo no setor que mais exige, que é o setor moveleiro. Eu sei que tem o Senai que faz esses cursos, mas ter um curso reconhecido pelo MEC, do Instituto Federal, faz toda a diferença. Então, também quero colocar muito isso na centralidade da minha luta para o município, bem como o cuidado com a saúde, que é o que a gente mais precisa, né?
0: Tá aí, né? Falando em saúde, Gleide, né? Que é uma das principais preocupações dos municípios, né? Quais são as suas propostas para fortalecer o SUS? Como você pretende atuar para melhorar o atendimento especializado e reduzir as filas?
1: Olha, eu primeiro dizer assim, aqui no caso da cidade, nós temos a policlínica, né? Nosso governo, o governo do presidente Lula, tem trabalhado muito nessa coisa da redução das filas, das cirurgias eletivas. E agora com o nosso hospital regional, aqui em Divinópolis, que eu tenho um orgulho danado de dizer que eu participei dessa conquista, viu? Vocês imaginam o que é, gente? 16 anos desse hospital fechado, um elefante branco. E graças à força de todos nós do Centro-Oeste Mineiro, nós lutamos muito para que esse hospital fosse doado para o governo federal. E agora esse hospital começou a funcionar. Dizer para vocês que esse hospital, quando ele já está funcionando, um terço dele já está em pleno funcionamento, são 58 leitos. Agora, em agosto, começa a segunda etapa e em março a terceira e última. Então, ele vai estar, em março, ele vai estar funcionando com 197 leitos, 100% SUS. Sabe qual é o investimento? 300 milhões ano. 300 milhões ano é o dinheiro que o governo federal está aportando para o nosso hospital. E aqui eu tenho que dizer e agradecer muito ao presidente Lula, que foi quem teve a sensibilidade de abrir esse hospital e colocar para os mais necessitados. Agora, você falou aí das filas, que é um programa federal para poder reduzir, mas eu quero muito atuar na saúde da mulher, viu? Se eu for eleita, uma coisa que eu tenho me incomodado muito é a saúde da mulher. Porque eu digo muito assim, se é mulher como eu, você sabe disso. Nós precisamos de um tratamento preventivo. Saúde da mulher é prevenção. Então, toda mulher, gente, ela precisa fazer os exames preventivos de câncer de útero, de câncer de ovário, de câncer de mama. Porque são câncer muito agressivos. Eu sempre falo disso porque eu perdi uma irmã em 2021, vítima de um câncer de ovário. O povo de Salgado sabe disso. Esse é um câncer extremamente silencioso. Se você não fizer o exame, quando você for identificar, já é tarde demais. Dificilmente você consegue combater esse câncer. Então, nós temos que ter uma política mais incisiva de controle da saúde da mulher. Sabe? A gente não é obrigada a votar, então nós temos que ser obrigadas a fazer esses exames preventivos para cuidar de nós, para cuidar da nossa saúde. Eu falo isso porque hoje nós temos muitas mulheres que estão extremamente adoecidas. E agora eu não estou falando do câncer, eu estou falando que a saúde da mulher é tão delicada, o tanto de mulher hoje que nós temos tomando tomando antidepressivo. Mulheres novinhas, Renata, mulheres com 20 anos de idade tomando antidepressivo. Entendeu? Assim, um nível de sofrimento mental muito grande.
0: Fazer jornada tripla, né? De trabalho, família.
1: Porque o que que acontece? Nós, mulheres, nós não temos escala 6x1. A nossa escala é 7x0. Por quê? Porque o dia de domingo, que seria o dia do descanso, nós vamos para casa para cuidar dos filhos, para cuidar da casa, para preparar a semana. Então, a mulher trabalha numa escala 7x0. Isso acaba adoecendo muito as mulheres. Hoje é muito raro você encontrar uma família em que a mulher não contribui no orçamento de casa, não trabalha. A maioria das mulheres hoje trabalham fora, e as que não trabalham fora empreendem em casa, fazem doce para vender, pano de prato, bolo, né? Estão sempre procurando uma forma de ajudar na renda. Então, nós precisamos cuidar da saúde da mulher, sabe? As mulheres precisam ter direito a uma vida com mais respeito, com mais dignidade, empreender com, sabe? Eu acho tão legal, às vezes a gente chega nas feirinhas, tem lá uma mulher numa barraquinha com aqueles bordados mais lindos, com aquelas pinturas mais lindas. Agora, tem que ter investimento para isso.
0: Isso aí, Gleide, né? Pincelando esse assunto aí, né? Você como uma candidata mulher, né? Que é lógico que representa aí também as mulheres, né? Uma representação das mulheres aí no governo. Vamos falar de mulheres e juventude, né? Quais as políticas públicas, você já começou a falar um pouquinho aí, mas né? Quais as políticas públicas você considera prioritárias para as mulheres e para os jovens do interior, principalmente aqueles que precisam sair das suas cidades para encontrar oportunidade, né? Fora ou em outra cidade, né? Às vezes aqui mesmo do Cajuru, às vezes tem que ir para Belo Horizonte, para outras cidades, né? Para poder fazer uma faculdade, né? Divinópolis, que agora tem o UFCJ, né? Que está bem próximo aqui, facilitando aqui para os jovens de Cajuru. E como ampliar a participação feminina na política?
1: Olha, muito boa a sua pergunta. Primeiro, eu quero dizer o seguinte, se a gente não ampliar o número de creches na sociedade, nós não vamos conseguir ter uma sociedade do jeito que nós queremos, emancipada, digna. Por quê? Porque hoje toda mulher precisa trabalhar. Você não precisa trabalhar só porque você tem que ter dinheiro, é porque não é correto você ficar só dentro de casa. As pessoas querem o direito à convivência. Toda mulher quer ter seu dinheiro. Não necessariamente porque você precisa, mas porque você quer ter sua autonomia financeira. Nada melhor do que você ter seu dinheirinho para você sair no comércio e comprar aquilo que você quer. Agora, para eu sair para trabalhar, seja porque eu preciso, seja porque eu não preciso, veja, eu tenho que deixar meu filho em segurança. E a maior parte das mulheres hoje precisam trabalhar. Então, poucas são essas que não precisam de trabalhar, mas que ainda assim precisa ter seu dinheiro para ter a sua autonomia financeira. Eu quero sair para trabalhar sabendo que meu filho está ficando em segurança. Por isso uma creche é tão importante e dignifica a vida das pessoas. Eu falo do Salgado, você não sabe como a creche no Salgado mudou a vida das mulheres de lá. Quantas mulheres hoje levanta cedo, deixa seu filho lá e vai trabalhar? Depois nós precisamos ter escolas de tempo integral, que é o que eu te falei de um camping, de uma unidade que a gente pode trabalhar para trazer uma unidade do Cefet aqui para Cajuru. Porque aqui, os estudantes aqui vão para Divinópolis. Eles vão para Divinópolis. Tudo bem, é pertinho. Mas se tiver uma unidade aqui, é bem melhor, não é não? Porque a gente quer que o filho da gente também fique perto da gente, fique em segurança. E você tocou num ponto central, que é o que eu vivi. Eu tive que ir embora porque não tinha oportunidade. Por que a minha família foi para Belo Horizonte? Aliás, os filhos da minha geração aqui de Cajuru, todos foram embora para BH estudar. Cada um foi para um lugar. Pode pegar. Quem nasceu na década de 70, eu nasci em 71. Todo mundo estudou fora. Ou estudou em Belo Horizonte, ou estudou em São Paulo. Porque nós não tínhamos nem essa Universidade Federal em Divinópolis, que hoje nós temos. Não tinha o ENG. Então, eu acho que nós precisamos trabalhar para que as pessoas possam crescer no lugar onde elas nasceram, onde elas vivem, no território que nós vivemos. Isso é muito importante. Para isso, a gente faz o emprego vir até a pessoa, e não a pessoa ir até o emprego. Por isso que é tão importante o investimento econômico na cidade. Por isso é importante você ter uma cidade que tem potencial econômico como o nosso. Aqui tem um grande potencial de desenvolvimento econômico. Agora, tem que ter política atrativa. Para quem? Para quem investe aqui. Para as empresas que investem aqui. Para quem quiser vir investir aqui. Porque é assim que você faz a geração de emprego e de renda. Então, eu não preciso sair, porque o emprego vem até mim. E nesse cenário, eu acho que nós precisamos criar formas de poder possibilitar com que as mulheres que querem empreender possam ter também oportunidades. A gente tem o Sebrae, por exemplo, que faz vários... o Sebrae é uma boa porta de entrada para quem quer montar seu negócio e tal. Mas a gente pode fazer aqui... trazer para cá cursos. Eu estou falando de cursos de dois, três meses para mulheres empreendedoras. Bom, eu faço doce, eu quero vender meu doce. Como é que eu faço para empreender? Até isso tem que ter curso, tem que saber como é que faz. Porque hoje nós vivemos muito num ambiente de rede social. A maioria das coisas hoje é rede social. Eu gosto muito de falar o seguinte: qual é o problema do setor têxtil em Divinópolis? Divinópolis chegou a empregar já 20 mil pessoas nessa área têxtil, da moda, né? Das roupas e tal. Hoje emprega só 5. Por quê? Porque veio a Shopin, vieram todas essas redes, esses aplicativos chineses, não só chineses, mas tailandês, de modo geral, né? A Shein, a Shopin, e acabou com essa... tem cada vez mais oprimido essa indústria da moda, porque hoje tudo é compra por internet. Então, nós também vamos ter que aprender a vender os nossos produtos pela internet. Por isso, esses cursos de empreendedorismo para as mulheres é tão importante. Sobretudo para as mulheres, estou dizendo das mulheres que não trabalham fora, das mulheres que querem desenvolver seu trabalho dentro de casa.
0: Uma renda extra, né? Ô, Gleide, nós estamos aqui, chegando aqui ao finalzinho do nosso tempo. Você já possui já uma experiência, né, dentro da política partidária. Como que essa experiência pode ajudar na sua atuação como deputada? E qual deve, né, ser, como que será a sua relação de uma deputada federal com os prefeitos, vereadores e lideranças aí dos municípios?
1: Olha, primeiro eu queria dizer, que assim, eu acredito que a gente tem que fortalecer cada vez mais a municipalidade. O dinheiro tem que chegar no município. Por quê? Porque as pessoas vivem no município. Então, a gente precisa fazer que toda cidade possa ter seu centro de reabilitação, sabe, o seu CRAS. É importante isso. Trazer para as cidades esses órgãos. Como é que você traz? Você traz trazendo política pública, trazendo recurso para o município. Eu tenho uma centralidade na minha pauta, que é a pessoa idosa. Eu queria falar um pouquinho disso. Veja você, a média de vida do brasileiro cresceu. A gente vivia 65 anos, estamos vivendo em média agora 85. E a população brasileira não foi preparada para viver com esse crescimento, que é positivíssimo, é muito bom. A gente quer que as pessoas... Nós queremos viver 100 anos. Ninguém quer morrer, a gente nasce para viver. Agora, a gente quer que a pessoa idosa tenha qualidade de vida. E eu quero dizer para você que eu tenho um orgulho danado da nossa Vila Vicentina aqui de Cajuru, tá? É um exemplo para o Brasil. Eu tive na queima do alho agora, recentemente, com o Bruno, e eu dizia para ele que eu tenho andado muito estado. E todos os lugares que eu vou e que tem um lar de repouso de idosos, seja Vicentinos ou seja de alguma outra associação, eu faço questão de visitar. E o que eu estou vendo é muito ruim. Eu estou vendo que muitos deles viraram depósitos. Jogam as pessoas lá. As pessoas são abandonadas pela família, são abandonadas pelo sistema, como se elas não servissem para mais nada. Então vamos lembrar que o idoso de hoje somos nós hoje. Eu não quero isso para mim. Eu não quero isso para as pessoas. Então, é preciso ter uma política real de cuidado ao idoso. O idoso tem que ter direito de viver com dignidade, com lazer, com cultura, e não ser tratado como se ele fosse um imprestável, como se ele fosse um estorvo para a sociedade. Por isso, a nossa Vila Vicentina aqui é um grande exemplo. Cada vez que eu vou lá, eu fico encantada de ver o tratamento humanizado, o carinho, o afeto que as pessoas têm. Então, essa questão também está na centralidade da minha pauta. Mas, enfim, eu quero dizer para você que, se Deus ajudar, que der tudo certo e que eu consegui ser eleita nessa empreitada, eu quero ser eleita para cuidar das pessoas, tá? Porque a coisa mais importante na vida é viver, e viver com qualidade de vida. Por isso é tão importante que tenha muito dinheiro na saúde, por isso é tão importante que abra muitos hospitais, por isso é muito importante, eu tenho um orgulho danado de dizer que eu participei também, eu fui mais uma voz para pedir esse acelerador linear, que agora vai diminuir, que finalmente demora tanto para chegar. Nós estamos falando desse acelerador linear de São João de Deus, que é o aparelho de radioterapia. Eu tenho muito orgulho de ter ajudado muito para que muitos recursos da saúde viessem para o nosso município, porque veio muito recurso do governo para cá. Aliás, veio um carro para o Conselho Tutelar o mês passado, que foi da deputada Leninha, um pedido nosso para atender o nosso Conselho Tutelar. E eu quero trabalhar mais ainda para trazer recurso para a saúde, para a educação, para o turismo da nossa região, sobretudo aqui de Cajuru, mas para o cuidado com a pessoa. Porque a coisa mais importante é que as pessoas possam viver com dignidade, sem passar fome, sem passar frio, tendo direito à sua casa, ao seu teto, ao seu trabalho, ao seu emprego e à sua renda.
0: Aí, são 9 horas, 11 minutos, recebendo a candidata a deputada federal, Gleide. Ô, Gleide, para finalizar, né, que mensagem que você deixa aí para o nosso ouvinte, eleitor, que está te ouvindo aqui de Carmo Cajuru, de toda a região, e também deixa suas redes sociais para que o ouvinte possa acompanhar o seu trabalho também através das redes sociais.
1: Ah, eu queria agradecer muito a você, agradecer a Rádio Cajuru, na pessoa do Roberto, e dizer que a minha mensagem é de esperança. Estou trabalhando muito para ser eleita, por óbvio que a gente pede o voto, o apoio, mas eu quero dizer que tudo isso é para fazer o bem. E eu estou muito na linha do Papa Francisco. Comecei falando do Papa Francisco, quero encerrar falando dele. A gente precisa fazer a boa política. E eu nasci num mundo de paz. E eu gostaria de morrer num mundo de paz também. Então, a minha mensagem é de que a gente possa construir mais políticas públicas que melhorem a nossa vida, a vida dos nossos filhos. A vida dos nossos filhos. Eu sou mãe e eu quero muito que meu filho viva num mundo melhor e que meus netos possam viver num mundo melhor ainda. Então é por isso que a gente se coloca nessa empreitada, nessa candidatura. E deixar um abraço a todos e a todas que nos ouviram aí, viu? Muito obrigada. Foi um prazer estar aqui nessa manhã com vocês.
0: Leide, obrigada e boa sorte aí na sua campanha. E até a próxima, se Deus quiser.
1: Obrigada.
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0: Muito bem, gente. Bom dia a todos os ouvintes da Cajuru FM. Agora nós vamos bater um papo aqui com o pessoal do BD Saúde, não é isso? Estamos aqui recebendo aqui o Jordélio, né, que é um dos representantes da empresa, não é isso, Jordélio?
1: Bom dia, Roberto. Bom dia, caros ouvintes da Cajuru FM.
0: Pode falar mais longe um pouquinho.
1: Isso. Ok.
0: Ele é muito forte.
1: Ao vivo tudo acontece, né, gente? Ah, então tá bom. Bom, é um prazer muito grande, Roberto, estar aqui na Rádio Cajuru FM, a rádio que sempre abre as portas pra gente. E hoje realmente nós estamos aqui para falar sobre o BD Saúde, né? O nosso cartão de descontos aqui no município de Carmo do Cajuru.
0: Muito bem, também estamos recebendo aqui a... Um nome interessante aqui, bacana, né? Cadê? Onde é que eu enchi? Caroline, né, Caroline? Um abraço para você, que bom recebê-la aqui na Rádio Cajuru FM.
2: Ô Roberto, muito obrigada, viu, pelo espaço que você está concedendo aqui para nós do BD Saúde. Uhum. É um prazer estar falando com você aqui e com os ouvintes da rádio.
0: Isso, Isabela também, né? Isabela, um abraço.
3: Muito bom dia a todos, excelente quarta, é um prazer estar aqui com vocês também.
0: Muito bem, vamos lá. Primeiro nós vamos passar a palavra para o Jordélio aqui. Jordélio, vamos falar um pouquinho do BD Saúde, como é que está, tudo bem, né?
1: Olha, Roberto, graças a Deus, é uma empresa que iniciou seus trabalhos em Carmo do Cajuru há aproximadamente um ano atrás. E a gente, graças a Deus, estamos aí com foco em realmente fazer acontecer, fortalecer a nossa prestação de serviço, fortalecer o nosso comércio local, favorecendo aí a prestação de serviço para a indústria, para o comércio e também para os prestadores de serviço que nós temos aí no município. A partir do momento que a gente fomenta a retenção de riqueza dentro do município, a gente ajuda, né, a alavancar a economia do município como um todo. Então, o foco do cartão é realmente fornecer aí mais acesso à saúde de qualidade, mais acesso também à parte do comércio, fomentando aí os descontos dentro do nosso município. O cartão, ele tem um privilégio muito grande, o Roberto, que é chegar até as pessoas com menor poder aquisitivo, uma qualidade na sua prestação de serviço, né? Quando a gente tem aí um acesso de uma consulta médica, por exemplo, de R$50, é um acesso bem acessível para aquelas pessoas que precisam, né? Para as pessoas que realmente estão aí na necessidade de um atendimento mais rápido do que se fosse um atendimento particular. Esse é o nosso principal objetivo.
0: Eu estava ouvindo aqui um bate-papo aqui, e eu pus aqui um apoio cultural que vocês têm conosco sobre o cartão, que você até já falou alguma coisa. Eu achei extremamente interessante o uso do cartão, não é? São várias situações, não é isso? Que através do cartão são atendimentos, e são vários atendimentos que vocês têm. Gostaria que vocês falassem mais um pouco sobre esse cartão, que eu acho que é fundamental para as pessoas terem as informações aí desse bom trabalho, né, que a BD Saúde oferece.
1: Eu vou deixar para...
0: Através do cartão são atendimentos, e são vários atendimentos que vocês têm. Gostaria que vocês falassem mais um pouco sobre esse cartão, que eu acho que é fundamental para as pessoas terem as informações aí.

0: tem uma oportunidade de consumo lá, de consumo no comércio local. Você vai no médico, por causa do médico você passa no posto de gasolina e abastece, você passa no supermercado e faz compra, você passa na porta de uma loja e compra um presente para um familiar ou para um amigo, você passa numa farmácia e compra um medicamento. Então, toda vez que você tem que se deslocar para outro município por uma oportunidade de prestação de serviço, você gera uma levada de riqueza para aquele município. E quando você tem essa prestação dentro do município, você retém isso aqui. Então, é muito importante porque você fomenta a qualidade da prestação de serviço e você começa a ter uma demanda maior. Toda vez que cresce a demanda, você também cresce a estrutura daquele ramo. Então, é muito importante porque isso fomenta realmente a retenção de riqueza dentro do município de Carmo Cajuru.
1: Eu acho isso muito importante. Cajuru já tem uma cidade, um município que já tem, é muito independente em vários setores. Agora, se tem um setor realmente que nós temos de trabalhar nele muito, é exatamente isso que você falou. Porque a partir do momento que você sai daqui para fazer uma consulta em Divinópolis, em outro lugar, automaticamente você passa numa farmácia, passa, né, passa num comércio lá e deixa de adquirir esses produtos na cidade. Nós sabemos que o nosso comércio é muito bom, não é? E ele gera riqueza, gera emprego. Então, é extremamente importante essa proposta do BD Saúde.
0: Sem falar do risco, né, Roberto? O risco do deslocamento, o tempo, né, que hoje tempo para nós é cada vez mais escasso. Uhum. Então, por exemplo, você tem um funcionário que precisa fazer uma consulta e ele tem que se deslocar do município. No mínimo, ele vai perder meio dia de serviço. Quando você tem essa consulta aqui dentro do município, o funcionário tem 10 minutos para se deslocar, para poder fazer a consulta, e 10 minutos posteriormente ele já pode retornar. Então, isso ajuda a fomentar também o seu negócio, porque você não tem que abrir mão daquele tempo todo para poder tá liberando aí o funcionário, que seja do comércio, que seja da indústria, que seja do agronegócio, porque nós podemos atuar em todas as áreas.
1: Muito bem. Vamos aqui, então. Quem não tem plano de saúde pode ter opção para pagar menos quando precisar?
2: Com absoluta certeza. Inclusive, vou aproveitar a fala do Jordélio, falando, ele citou, né, a parte de funcionários. O BD Saúde, ele tem duas formas de ser contratados, né? De ser contratado. Tanto a forma de pessoa física, que a pessoa vai até nós e vai contratar para a família dela, quanto a forma de pessoa jurídica, como um benefício, né? E essa é uma atuação que a gente tem aqui em Cajuru, com uma força crescente, assim, realmente uma aceitação muito forte, né? As empresas realmente estão vendo o BD Saúde como uma rede de benefícios que vai auxiliar a família dos colaboradores deles, e é muito mais em conta, muito mais rentável para a empresa estar contratando o BD Saúde e assistindo a família toda do seu colaborador, do que ele contratar um plano de saúde onde ele não vai conseguir arcar com a despesa de uma família toda do seu colaborador, devido à questão de manutenção do plano de saúde ser bem mais alta.
1: Isso é muito interessante, porque nós sabemos que os custos na saúde não são fáceis.
2: Não, né? Com certeza.
1: E você, além de se deslocar, né? Eu, por exemplo, eu vou no médico, e no meu caso eu tenho que ir fora, eu chego lá, eu fico, inclusive se ele tem até o Unimed, certo? Ele não atende pelo Unimed, certo? Você tem que pagar e não pode ser no cartão, tem que ser no dinheiro, não é? Quer dizer, então, é uma economia que nós deixamos de ter aqui, sabe? Então, eu acho essa proposta é muito importante para que a gente possa realmente ter um crescimento e um desenvolvimento maior na área da saúde. Porque eu acho que Cajuru precisa, sabe, urgentemente desse tipo de planos, sabe, para que possamos realmente ter uma independência nessa área, para além de nós trazer uma economia melhor aqui. Nós temos, nem todo mundo pode se deslocar daqui.
2: Sim.

0: Não
1: Com
0: é?
1: certeza.
0: Para buscar recursos na área da saúde fora.
1: E essa parte também que você falou, Roberto, de agendamento, né? De, o médico não atende pela Unimed. Nós, do BD Saúde, nós temos uma agenda otimizada dentro da Carmoclínica, né? Estamos aí com mais de 15 especialidades dentro da rede do BD Saúde, sendo atendido dentro da Carmoclínica. E nós, como franquia, nós temos o cuidado de realmente estar permitindo que os nossos beneficiários, que os nossos usuários sejam atendidos. Então, a nossa agenda, o nosso agendamento dentro da Carmoclínica pelo BD Saúde, ele é rápido. Então não tem essa de o médico preciso fazer uma consulta e é daqui, sei lá, 3 meses. Isso não acontece dentro do BD Saúde, devido a essa questão de agenda otimizada mesmo. Existem médicos, inclusive, que atendem apenas BD Saúde hoje em dia. Então, ter o BD Saúde, você realmente sai à frente aí.
0: Pois é, mas isso que você está falando é muito importante. Olha para você ver aqui. Quantas vezes você vai marcar uma consulta para um médico, você pode atender de 3 meses, 4 meses, não é isso? E
1: Exato.
0: às vezes são problemas que não pode aguardar tanto.
1: Muitas das vezes,
0: Né?
1: né?
0: Sempre, né? Porque quem procura o médico está precisando,
1: Sim, com
0: não é?
1: certeza.
0: Então aí eu acho, não, é extremamente importante essa fala sua. Estou vendo aqui uma pergunta aqui. Só tem benefício na área da saúde?
1: Fala para
0: Como é
1: nós,
0: que é
1: Carol.
0: isso?
1: Ô, Roberto, então, a grande maioria, né, dos questionamentos das pessoas que nos procuram mesmo para poder conhecer mais sobre o BD Saúde é isso. A primeira delas, né, é se é um plano de saúde como os tradicionais, como funciona e se é atendimento somente na área da saúde. Nós sempre damos as informações para os nossos clientes, né, de que nós fazemos os atendimentos, né, através da Carmoclínica. O pessoal consegue fazer as consultas, os exames também lá dentro. Temos uma parte odontológica que temos profissionais, né, que fazem atendimento. Ali é o Diogo Fonteboa, que hoje está atendendo na parte odontológica. E em contrapartida, temos também vários parceiros na área do comércio, que é onde a fala do Jordélio e da Isabela casam também, que exemplificam que este cartão pode ser usado não só em benefício à saúde, mas também em outros locais para movimentar o comércio, né, aqui dentro de Carmo Cajuru. Comércios esses que são: nós temos pet shop, temos restaurante, academias e muitos outros parceiros envolvidos aí com a gente.
0: Você falou academia, né? Eu achei interessante você falar, eu tenho uma filha que tem uma academia em Divinópolis, e aí eu fujo da normalidade, que eu vou lá, sabe? Com desculpa de ver ela, eu
1: De
0: vou lá.
1: ver ela. Sim.
0: Porque a vontade realmente é aqui. Mas uma coisa importante é a cabeça das pessoas,
1: Com
0: né?
1: certeza.
0: Quando a pessoa recebe essas orientações que vocês estão falando, sabe? Isso facilita demais para as pessoas,
1: Sim.
0: sabe? Você está dando com a cabeça boa, muita coisa, sabe? Você resolve ali, às vezes, com muita tranquilidade, né? Orientação, onde você deve ir, o que que você vai fazer. Porque, por exemplo, você precisa de uma academia, vamos dizer assim, né? Vamos falar da academia, que hoje tá tendo, nós temos, graças a Deus, nós estamos tendo muitas academias por aí. E essa orientação de vocês, sabe, ela traz uma tranquilidade para as pessoas, porque a pessoa não pode esquecer que a idade vai chegando e é extremamente necessário você cumprir determinadas coisas, não é?
1: Exatamente.
0: Muito
1: Sim.
0: bacana. Deixa eu ver aqui que eu
1: E
0: tenho
1: um
0: mais aqui.
1: aditivo, mais um aditivo que eu acho importante colocar também, Roberto, é que a questão do plano de saúde, né, as pessoas, talvez até por nós carregarmos a palavra saúde no nosso nome, as pessoas interpretam que somos um plano de saúde, né? E o BD, ele inclusive tem essa parte comercial, né, nesse desconto, nessa prestação de serviço qualificado local, com valores mais acessíveis, compra de produtos mais acessíveis, e a gente tem na área da saúde também questões que dentro de planos de saúde a gente não consegue.
2: Exemplo, sessões de terapia a R$ 49,90 com psicólogo. Onde que a gente acha isso? Só pelo BD. Isso. Fisioterapia, porque hoje em dia os planos de saúde, eles também não estão cobrindo mais sessões de fisioterapia. E fisioterapia, né, Roberto? Todo mundo sabe que é no mínimo 10.
0: Com certeza.
2: E a nossa economia dentro da sessão de fisioterapia, vou até fazer um cálculo de padaria, que ela é no mínimo, em 10 sessões, no mínimo de R$ 150 a economia total. Então, ela vai oscilar de R$ 150 a R$ 250 nas sessões de fisioterapia em grupo, levando aí 10 sessões. Então, é um ponto importante. Não estamos concorrendo com o plano de saúde, né? Não queremos substituir quem já tem o plano de saúde, continua com o plano de saúde. Se Deus quiser, não vai precisar usar, que a gente paga para não usar. O BD é para ser usado.
0: Mas vamos escolher o melhor, né?
2: Exato, vamos escolher o melhor. E o BD Saúde é para ser usado diariamente, porque a partir da hora que o usuário vai estar colocando ali, vendo o desconto mesmo na ponta da caneta, ele vai perceber que a mensalidade no final do mês, ela foi uma pontinha da economia total que ele teve, né?
0: Eu estou vendo uma pergunta aqui interessante, porque geralmente o empresário tem uma condição melhor.
2: Sim.
0: Não é, tal tudo. Aqui tem uma pergunta aqui interessante. Por que, que o patrão ou o empresário ofereceria o plano do BD Saúde a seus funcionários?
2: Hoje em dia a gente está enfrentando um desafio grande de contratações e retenções, além do mercado no todo, né? A gente está enfrentando um momento desafiador no mercado. Então, precisamos ter benefícios para que a gente atraia novos colaboradores e mantenha os que a gente tem. Um benefício que é para a família toda, num valor mensal de manutenção de R$ 39,90, é um valor muito acessível. Vamos colocar aí que R$ 39,90, a gente vai estar conseguindo assistir aí 3 pessoas, 4 pessoas de uma família. Uma família, né? O pai, a mãe, 2 filhos.
0: Isso.
2: Então, o empresário, ele vai estar pagando aí mais ou menos R$ 10. Eu estou falando essa quantidade de pessoas, mas nós não temos limite, inclusive, de dependentes para estar vinculado ao titular. Tá? É só uma conta assim, bem simbólica mesmo, para exemplificar.
0: Explica um pouquinho mais sobre essa dependência. Por exemplo, você tem uma empresa que tem lá 20
2: colaboradores,
0: funcionários e tal, tudo lá. Todos eles seriam abrangidos pelo plano?
2: Todos eles. Então, cada um seria titular, né? Cada colaborador é um titular. Então, a gente ofereceria para essa empresa 20 planos e cada titular, cada colaborador iria poder colocar os seus dependentes, a sua família. E quem são essas pessoas? A esposa ou o marido, todos os seus filhos até 21 anos de idade e caso exista enteados que resida na mesma casa, a gente também coloca até 21 anos de idade. Existem também aqueles colaboradores que ainda não se casaram, que moram com os pais. Então, a gente coloca o pai e a mãe como dependente também. O foco do BD Saúde é dar a opção para o empresário, para ele estar assistindo o colaborador dele, o funcionário e a família, mudando assim realmente a percepção, mudando o valor mesmo do funcionário para com a empresa, né? Tendo essa percepção de cuidado mesmo, de que a empresa ela está preocupada não só com o colaborador, mas também com a família dele. Então, ele tem maior tranquilidade, caso aconteça alguma questão de saúde, ele vai estar assistido por uma prestação de serviço qualificada, que é a Carmoclínica, não vai precisar estar usando ali, esperando uma fila de SUS. Então, é essa a percepção mesmo, é esse o propósito.
0: As pessoas que precisam de atendimento, eles procurariam a Carmoclínica?
2: Exatamente. A Carmoclínica, no telefone normal dela, você faz a ligação e vai fazer o agendamento das suas consultas, dos seus exames, normalmente. se você fosse falar que você vai consultar por um plano de saúde, é só você falar que você vai consultar pelo BD Saúde e as meninas lá vão fazer o agendamento para você, seja de exame, seja de consulta, seja qual for o procedimento.
0: E se eu precisar de uma consulta agora, como é que eu faço?
2: Liga na Carmoclínica. Liga na Carmoclínica. Exatamente. Liga na Carmoclínica. A especialidade, a gente vai estar vendo a especialidade que você precisa. Dermatologia, ortopedia, cardiologia, clínico geral, pediatria, ginecologia, psiquiatria, neurologia. São várias, né? Daqui a pouco eu travo a minha língua aqui, porque fica falando todos os dias aqui no final. Mas são várias.
0: Não, mas é extremamente importante, porque os planos de saúde que a gente vê por aí, não é? A gente, ele não é dessa forma, hipótese nenhuma. E a saúde, a gente vê muitas pessoas simples, humildes, aí, que não têm condição de ir no médico, né, e pagar aquelas coisas todas. E dentro do BD Saúde, ele vai resolver, né, pelo menos essa situação, né, médica para ele.
2: A gente dá acesso, né? A consulta sendo aí R$ 50,00, R$ 49,90, é um valor muito simbólico, não, né, Roberto?
0: Os valores aí são R$ 300,00, R$ 500,00, né? Às vezes até mais do que isso.
2: Em uma consulta particular, geralmente ela está oscilando em uma média de R$ 300,00 mesmo. Isso. Então, uma consulta particular, ela paga 6 consultas pelo BD.
1: Ô, Roberto, e aproveitando essa fala da Isabela, né, que nós entramos aí nessa questão de como que funciona para fazer o agendamento, onde que as pessoas procuram, né, muito importante a gente falar sobre essa questão de ser um valor extremamente acessível, né, pelo comparativo de quanto custa particular e quanto sai, né, pelo BD Saúde uma consulta, que todas as vezes que o nosso cliente, né, for fazer o atendimento, ele faz o pagamento ali na hora, tá? Não é como os planos de saúde convencional, que geralmente você consulta, vai lá, só passa o cartão, depois você recebe um extrato de pagamento, né? Às vezes descontando em folha. Existem várias formas do plano de saúde receber esses valores. Mas em contrapartida, no BD Saúde, a pessoa faz o pagamento ali na hora, tá? Faz a sua consulta, se precisar fazer o exame, ela paga o exame ali na hora também, ou seja, no próximo mês, numa próxima situação em que ele precisar de atendimento, ele não vai ter algo lá de trás, ele já pagou e já quitou aquilo que ele fez. E as consultas também, por serem um valor extremamente acessível, elas são sem retorno. Você vai uma vez, faz a consulta com o seu médico, ele, né, ele vai te atender ou te fazer uma proposta de tratamento, e toda vez que você precisar, né, procurá-lo novamente, você vai fazer o pagamento daquela consulta. Então, assim, é mais um benefício, né, que nós viabilizamos aqui dentro do BD Saúde, de não deixarmos valores para serem pagos depois. Você foi e fez o atendimento hoje, você quitou a sua consulta e o seu exame hoje. Numa próxima oportunidade, você vai fazer novamente, sem precisar estar pagando, né, coisas lá de trás, por exemplo.
0: Eu quero falar para vocês que propostas igual essa que vocês estão trazendo aqui para a população, vocês podem vir aqui todo dia fazer, viu?
2: Ah, que coisa boa, vamos embora,
0: tá certo? Mas é mesmo que as pessoas gostam de coisas nossas.
2: Claro. Sim.
0: Sabe? E isso o Jordel falou mais cedo, né, Jordel? Sobre a importância da gente ter aqui em Carmo do Cajuru as nossas necessidades, não é? E isso é extremamente importante. Eu tenho certeza que as pessoas que estão ouvindo, né, coisas nossas vão ficar muito satisfeitas com isso, sabe? Alguma coisa a mais que nós poderíamos falar aqui, que vocês acham que a gente deve ser colocado?
1: Tem uma coisa que eu acho muito importante nós falarmos, porque é a principal dúvida de todas as pessoas que chegam num primeiro momento para conversar com a gente a respeito do BD. A Isabela, ela fica um pouco menos lá no nosso escritório, né, lá na loja, mas eu vejo muito o que acontece ali no dia a dia, as pessoas que nos procuram porta a porta, ou até mesmo através do WhatsApp ou telefone. Roberto, eles já chegam perguntando para a gente se é um plano de saúde. O BD Saúde não é um plano de saúde tradicional. Ele é um cartão de benefícios que oferece descontos e toda essa rede ampla, né, que nós falamos hoje, através dele. O plano de saúde convencional, o que, que ele costuma oferecer? Ele oferece uma ampla cobertura, se você precisar de internação, se você precisar de um atendimento cirúrgico e emergência. É muito importante que as pessoas entendam essa diferença. Se você passou por uma situação de emergência, um exemplo, um acidente, e você precisa de atendimento urgente, você vai procurar o seu plano de saúde e os hospitais em Divinópolis. Se você precisa de um atendimento que pode ser que ele requer um pouco mais de urgência, mas você consegue fazer uma marcação ou um agendamento, o BD Saúde atende perfeitamente, né, a nossa população nesse quesito. Então, essa diferença é muito importante as pessoas entenderem como que funciona.
0: Eu estou vendo aqui que o importante é o cartão mesmo, viu?
1: É isso aí.
0: Mas é mesmo, né? É uma referência legal, né?
1: Sim.
0: Isso. Isabela, gostaria de falar mais alguma coisa?
2: Quero fazer um convite.
0: Aí, ó.
2: Quero fazer um convite para o pessoal vir até a nossa sede. Nós estamos aqui pertinho da rádio, pessoal. 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
0: ninguém pode esquecer, né?
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0: Ah, cafezinho é bom, né?
2: É sempre bom. Qualquer hora do dia.
0: E aí, Caroline? Mais alguma coisa?
1: Ô, Roberto, eu quero agradecer, antes de mais nada, a oportunidade. Embora muitas pessoas já conheçam o BD Saúde, existem muitas pessoas que ainda não conhecem, não sabem como que funciona e ainda não têm acesso por esse mesmo motivo, por não ter informações. Então, essa oportunidade de estarmos aqui falando, porque sabemos que o cajuruense gosta muito de ouvir rádio, nos ajuda, né, a divulgar esse cartão de benefícios que é tão importante aqui para a nossa comunidade. E eu gostaria, né, junto com a Isabela aqui, de convidá-los a conhecer lá a nossa loja, a ligar se precisar de informações, a levar isso até os seus familiares, amigos, a um número máximo de pessoas para que todos possam ter acesso à saúde de qualidade e movimentando, né, a economia aqui da nossa cidade.
0: Pois é, gente. Jordélio é um grande parceiro nosso aqui, certo? Aliás, o Jordélio não é parceiro só da Rádio Cajuru. Ele é parceiro de Cajuru, né? Você pode ver o envolvimento que o Jordélio tem aí com várias instituições importantes para a Carmo do Cajuru. Sabe, isso é um orgulho para nós, né? Então, assim, vocês podem se contar sempre com a gente, nós estamos à disposição. Jordélio, vamos falar mais um pouco, então, do cartão ou como é que vai ser?
3: Bom, Roberto, agradeço aí suas considerações. E uma coisa que eu tenho comigo, Roberto, é que se for um negócio bom para as duas partes, eu estou dentro da parceria. Eu acredito muito em parcerias, muito mesmo. Eu falo que eu não consigo viver sem sócios, não consigo viver sem parcerias. E tanto o cartão, quanto a Carmoclínica, Sindicato dos Produtores Rurais, Sicoob Centro União, são empresas que eu penso muito na parceria entre eu. Está sendo bom para mim? Lógico, se não for bom para mim, eu também não vou entrar. Mas tem que ser bom para quem vai estar comigo. Então, todos os nossos clientes precisam, sim, serem beneficiados. Tem que ser bom para o cliente, senão não tem parceria, né? E eu vejo que é muito bom a gente poder servir as pessoas, a gente ver o crescimento, ver o benefício que as pessoas podem ter de estar estabelecendo uma parceria com a gente. Em breve, eu quero voltar aqui, já vou ver com a Renata ali para a gente agendar, para falar sobre o Sindicato dos Produtores Rurais, Vou marcar também para vir aqui agora, mais rápido também, para falar sobre o Sicoob Centro União e uma parceria que vem aí a todo vapor aí, para, se Deus quiser, para o início de 2027, que é o Space Shop, que é um espaço para que a gente possa estar movimentando também um entretenimento de qualidade para os nossos jovens, né, para os nossos adolescentes, com cinema e várias outras opções. Então, se Deus quiser, estaremos aí falando em breve também do Space Shopping.
0: Essas instituições que você manifestou são todas extremamente importantes, são nossas mesmo, né? São extremamente importantes para o nosso município, sem dúvida nenhuma. Tem uma frase aqui, no final aqui, que está aqui. Como o BD Saúde Mais nasceu e por que vocês decidiram trazer esse serviço para a região? Essa parte humaniza muito a entrevista e faz o ouvinte conhecer vocês. Querem falar alguma coisa sobre isso?
3: Olha, Roberto, como que surgiu a ideia de ter um cartão de descontos? Para que a gente possa estar realmente apoiando a comunidade e dando acesso, tá, para as pessoas estarem realmente tendo acesso a uma qualidade de prestação de serviço focada. Quando a gente teve a ideia lá atrás, principal parceiro do BD Saúde dentro do município é a Carmoclínica, certo? E para que a gente possa estar viabilizando o BD, a gente precisa viabilizar a Carmoclínica. Inclusive, eu quero aqui deixar um abraço para todos os funcionários do BD Saúde, todos os funcionários da Carmoclínica, todos os nossos parceiros, tá, que estão aí realmente a cada dia trabalhando, né, com a gente, juntos, de mãos dadas. E um negócio que é, para mim, primordial, quando viabiliza algo do nosso município. Primeiro foco é esse, tá? Se for uma parceria assim, ela tende a dar certo, ela tende a ser sucesso. E graças a Deus, o BD Saúde é sucesso. Nós já somos exemplo para toda a rede da franquia BD Saúde. Somos, assim, uma empresa que está crescendo a cada dia e com foco, com o pé no chão, para que a gente possa ficar no mercado aí e prestar um bom serviço para todos os nossos cajuruenses.
0: Muito bem. Agradecer a vocês por ter vindo aqui. Vem sempre, né? Muito bom ouvir coisas boas para a nossa cidade, né? Para o nosso município.
2: Muito obrigada pela oportunidade, Roberto.
0: Pois não.
2: Obrigada.
0: Isabela. Caroline. Acho interessante o nome dela, Isabela.
2: Você não é o primeiro a falar sobre isso.
0: Isso.
2: Obrigada.
0: Mas é legal, né?
2: É, não, mas na próxima você já vai estar acostumado, vai ver.
0: Não vou precisar de ler aqui mais, não.
2: Não. Bom dia a todos, pessoal.
0: É, obrigado, Jordano. Obrigado. Fique à vontade.
2: Obrigada. Um bom dia a todos.
0: E que vocês tenham muito sucesso. Isso que nós precisamos, viu?
4: Amém.
0: Obrigada. Obrigadão.
2: Amém.
0: E vão com Deus.
2: Obrigada. Com Deus também.
0: Amém. Obrigado. Nosso agradecimento aí ao pessoal do BD Saúde Mais. Obrigado.
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7: 9h57.
8: 9h57. Bom dia para você, muito obrigado. Olha, gente, nós ouvimos aqui a Caroline e também a Isabela, juntamente com o Jordélio, vieram aqui a falar sobre o BD Mais Saúde. Saúde Mais, né? BD Saúde Mais, né? Muito bacana, muito legal. Mas, gente, eu vou te falar a verdade. Se você, meu amigo, minha amiga, se você não tem um plano de saúde, ou se você não tiver grana aí para jogar, para, né, para gastar aí com muita saúde, dê um pulinho, certo? 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E são coisas nossas, sabe? Vamos valorizar isso, porque nós precisamos realmente desse tipo de trabalho, tá bom? E lembrando a todos que amanhã nós teremos aqui na Rádio Cajuru FM o pessoal da OAB, certo? É um assunto muito interessante, tá certo? Que eles vão trazer aqui para falar amanhã, a partir das 9 horas e 15 minutos, tá certo? E seria muito importante para vocês ouvirem, sabe, gente? É que vai é coisa sobre golpe, sabe? Essas coisas assim que você sabe que são precisam, né? Que a gente precisa de olhar. Vem aqui, deixa eu ver quem vem aqui. Vai vir aqui a doutora Valéria Quadros e a doutora Mayra Santiago. Vão falar sobre golpes da internet, como não cair no falso advogado, falso empréstimo e descontos indevidos. Tá certo? Meu abraço, meu carinho, tá certo? Eu estou deixando você aqui agora, Padre Reginaldo Manzotti, tá certo? Mas antes, nós vamos aqui, né, deixar o Padre Reginaldo Manzotti aqui falar um pouquinho sobre o Pai Nosso, tá certo? Bom dia, obrigado, e depois, Padre Reginaldo Manzotti.
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9: Senhor Jesus, abençoai este dia. Pai nosso que estais no céu, santificado seja o vosso nome. Venha nosso o vosso reino, seja feita a vossa vontade, assim na terra como no céu. O pão nosso de cada dia nos dai hoje. Perdoai as nossas ofensas, assim como nós perdoamos a quem nos tem ofendido, e não nos deixeis cair em tentação, mas livrai-nos do mal. Amém. Senhor, eu peço a bênção. O Senhor esteja convosco, Ele está no meio de nós. Abençoai, Senhor, todos e cada ouvinte, e que este dia a Tua presença os acompanhe. Esteja à frente de cada um para...

0: abraço nas pessoas que
1: louvado eu amei. Seja nosso Senhor Jesus Cristo, para sempre seja louvado. É quarta-feira, é Nossa Senhora. Nossa Senhora do Carmo, rogai por nós, Nossa Senhora. Mãe do Santo Escapulário, rogai por nós neste mês vocacional. Convém-nos dizer, Nossa Senhora, despertai santas e fervorosas vocações, comunidades vocacionais, encontro, testemunho e missão. Nós estamos em plena novena de São Roque, nono dia. São Roque, livrai-nos das doenças graves e das feridas expostas. Filhos queridos, eu quero ser curado por intercessão de Maria e quero saudar a todos que acompanham pela Rádio Evangelizar, de onde tudo começa, as rádios irmãs, cujos nomes cito neste momento. Saúdo a você pela TV Evangelizar, sinal digital em todo o país, em várias cidades, canal aberto, pelo YouTube Padre Manzotti Oficial. 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Também pelos aplicativos da Associação Evangelizar é Preciso e todas as plataformas digitais. Filhos amados, povo querido, vamos juntos. Estamos aqui reunidos em nome do Pai, do Filho e do Espírito Santo. Amém. Naquele tempo, Jesus contou esta parábola aos discípulos e a nós. O reino dos céus é como a história do patrão que saiu de madrugada para contratar trabalhadores para sua vinha. Combinou com os trabalhadores uma moeda de prata por dia e os mandou para a vinha. Às 9 horas da manhã, o patrão saiu de novo, viu outros que estavam na praça desocupados e lhes disse: ide também vós para minha vinha e eu vos pagarei o que for justo. E eles foram. O patrão saiu de novo ao meio-dia, às 3 horas da tarde, e fez a mesma coisa, saindo outra vez 5 horas da tarde. Encontrou outros que estavam na praça e lhes disse: por que estáis aí o dia inteiro desocupados? Eles responderam: por quê? Porque ninguém nos contratou. O patrão lhe disse: e de vós também para minha vinha. Quando chegou a tarde, o patrão disse ao administrador: chama os trabalhadores, paga-lhes uma diária a todos, começando pelos últimos até o primeiro. Vieram os que tinham sido contratados às 5 da tarde e cada um recebeu uma moeda de prata. Em seguida, vieram os que foram contratados primeiro e pensavam que iam receber mais, porém, cada um deles recebeu uma moeda de prata. Ao receberem o pagamento, começaram a resmungar contra o patrão: esses últimos trabalharam 1 hora só e tu os igualaste a nós, que suportamos o cansaço e o calor do dia inteiro. Então, o patrão disse a eles: amigos, eu não fui injusto contigo. Não combinamos 1 moeda de prata? Toma o que é teu, volta para casa. Eu quero dar a este que foi contratado por último o mesmo que dei a ti. Por acaso, não tenho direito de fazer o que quero com aquilo que me pertence? Ou estás com inveja, porque estou sendo bom? Assim, os últimos serão os primeiros e os primeiros serão os últimos. Que a palavra de Deus possa nos mostrar que Deus é generoso com todos. E uma vida, tendo Deus por referência, já é um grande prêmio. Feliz de quem, enquanto ainda cedo, no berço, no colo da mãe, na primeira infância, tem a experiência do amor de Deus. Felizes somos nós, porque em Deus as tribulações se transformaram, foram mais fáceis de serem vencidas. O cansaço em Deus superado, a tempestade com Deus não foi o fim. Felizes somos nós que recebemos já no berço a fé cristã, a fé como testemunho. Nossa Senhora, hoje é teu dia, quarta-feira, e nós queremos colocar com confiança todos os que se recomendam às nossas orações, todos os que estão suplicando, clamando, pedindo. Nossa Senhora, de tantos títulos e de tantos nomes, rogue a Jesus, teu Filho, nosso Senhor Jesus Cristo, por aqueles que estão desempregados. Rogue, Mãe, por aqueles que estão fazendo um tratamento de uma doença grave, hemodiálise, quimioterapia, radioterapia. Nossa Senhora, peça teu Filho Jesus por aqueles que estão cansados de viver, abatidos, desanimados. Nossa Senhora, nós te pedimos por aqueles que estão neste momento sentindo um aperto no coração e uma depressão que está difícil de lidar, que rezam e rezam, estão com o joelho dobrados no chão, rezando pelos filhos que se perderam para os vícios, que se apartaram da igreja. Nossa Senhora, Nossa Senhora, Nossa Mãe, pegue as nossas orações imperfeitas, limitadas, leve a teu Filho Jesus. Nós não sabemos rezar direito, nós não sabemos rezar, nos falta fé. Mãe, sede nossa intercessora, esteja ao lado daquele que está sofrendo neste momento e de alguma forma envolva-os com o teu abraço materno, guarde-os no coração materno, Mãe. Ave Maria, cheia de graça, o Senhor é convosco. Bendita sois vós entre as mulheres, e bendito é o fruto do vosso ventre, Jesus. Santa Maria, Mãe de Deus, rogai por nós, pecadores, agora e na hora de nossa morte. Amém. Nós só começamos o programa. Eu volto com partilha de vida, com a leitura orante, com testemunhos que edificam. E ainda, o nono dia, ainda é o nono dia de São Roque pelas feridas expostas e doenças graves. Volte comigo, eu volto já.
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0: escute esse testemunho e se você for uma pessoa que diz assim, padre, como eu queria dar meu testemunho para o mundo inteiro, você pode gravar um áudio e mandar no 41-3221-6060, escute.
1: Meu nome é Francisca, eu sou do estado de Roraima, sou associada da TV Evangelizar, eu tenho 85 anos. Em 2023 eu caí, fraturei minha coluna e ela nunca calcificou. Depois eu fui constatada com câncer de pulmão. Aí eu fui submetido a uma cirurgia, fizeram a biópsia, deu positivo. Aí eu me peguei com Jesus das Santas Chagas e Nossa Senhora, que eu sou muito devota de Nossa Senhora, sou intercessora, graças a Deus, a Nossa Senhora e Jesus das Santas Chagas, eu fui curado do câncer. A minha coluna ainda não calcificou. Estou ainda em observação. Só daqui a 3 anos que a doutora disse que vai dizer se eu estou curada de verdade ou não. Mas eu já me sinto curada. E tô indo. Graça alcançada é graça testemunhada. Toca o sino, sacristão.
0: Louvado seja Deus, Dona Francisca de Roraima. Graça alcançada, graça testemunhada. E a senhora vai até o fim, proclamando as maravilhas do Senhor. Deus a abençoe. Filha de Deus, que a paz de Jesus esteja com você, filha.
2: Bom dia.
0: Bom dia, filha de Deus. Você pediu anonimato. De onde você fala?
2: Eu falo do Brasil.
0: De algum lugar do Brasil. O que está acontecendo, filha?
2: O meu marido é alcoólatra, padre.
0: Certo. Fala um pouquinho mais alto, por favor.
2: O meu marido é alcoólatra.
0: Tá.
2: Ele não admite. Mas eu tô cansado.
0: Certo.
2: Eu já tentei de tudo, conversei, pedi para ele fazer tratamento, mas não adianta. Ele fala que não faz nada de errado, é trabalhador, mas tem o vício.
0: Certo.
2: Ai, padre, eu tô muito emocionada de estar falando com o senhor.
0: Hoje é seu dia, filha. Hoje é seu dia.
2: Eu tenho testemunho também.
0: Vamos, só um minutinho. Antes do testemunho, você é casada?
2: Sim.
0: Uhum. São casados na igreja?
2: A legitimação foi já faz 25 anos.
0: 25 anos de casamento sacramental.
2: Isso.
0: Filhos?
2: 2.
0: Tá. Filha, quando você diz que ele é alcoolista, ele trabalha, ele é agressivo com você?
2: Ele tenta me diminuir. No começo, nosso casamento, até que em algumas brigas, mas depois parou. Mas ele sempre tentou me diminuir, sempre. Aí depois que eu voltei a trabalhar, daí isso foi parando, eu comecei a me impor um pouco mais, aí foi parando. Mas volte e meia, ele fala alguma coisa para tentar me diminuir mesmo, mas não...
0: Entendi. Você disse que já tentou que ele se internasse, ele não aceita.
2: Não.
0: Se você pediu anonimato, é porque teu coração está em dúvida.
2: Sim.
0: Em quê?
2: Eu não sei se eu largo de vez, ou se continuo orando, tentando.
0: Seus filhos são criados?
2: São.
0: Quantos anos?
2: 25 e 20.
0: Você ama seu marido?
2: Eu não sei. Às vezes eu penso que sim. Às vezes eu quero ver bem longe quando tá. Eu não aguento ouvir a fala dele quando tá bêbado.
0: Ele bebe diariamente?
2: Sim, segunda a segunda.
0: Filha, na alegria, na tristeza, na saúde e na doença.
2: Sim.
0: É uma doença. E a sua grande arma, desculpe a palavra, é a oração. A sua grande força é a oração e acreditar que... Você acredita que Deus tudo pode?
2: Acredito, muito.
0: Então Deus vai libertá-lo do álcool. Ele vai libertá-lo do álcool. Comece a dar a água benta para ele, mesmo sem ele perceber.
2: Eu coloco na garrafa, na comida,
0: certo,
2: sem ele perceber.
0: E nós vamos nos unir à sua oração e pedir a Deus que ele vai chegar a tal ponto, escreva o que eu estou lhe dizendo, que ele vai ter nojo da bebida.
2: Amém.
0: Então peça comigo, Senhor Jesus.
2: Senhor Jesus.
0: Faça um milagre no meu casamento.
2: Faça um milagre no meu casamento.
0: Desse jeito não pode continuar.
2: Desse jeito não pode continuar.
0: Eu amo meu marido.
2: Eu amo meu
0: eu
2: marido.
0: Eu não amo a bebida.
2: Eu não amo a bebida.
0: E é por isso que eu peço, Senhor.
2: E é por isso que eu
0: pelas
2: peço,
0: Senhor. Pelas tuas santas chagas.
2: Pelas tuas santas chagas.
0: Tire o alcoolismo da vida do meu marido.
2: Tire o alcoolismo da vida do meu marido.
0: Repita de novo. Repita Jesus. Você.
2: Jesus das santas chagas. Tire o alcoolismo da vida do meu marido.
0: Isso vai acontecer, filho. E você vai ligar. Não largue agora. Acredite no poder curativo de Deus. Tá certo?
2: Tá certo, eu creio.
0: Você disse que ia dar um testemunho.
2: Sim.
0: Qual?
2: Há um tempo atrás, nós fomos assaltados. Os bandidos entraram na nossa casa e ele reagiu. As crianças eram pequenas. Quando os bandidos viram que ele não tinha medo, ameaçaram as crianças. Eu pedi muito a Nossa Senhora Aparecida. E sentei no chão e abracei meus filhos. Levaram alguns bens, mas com a graça de Deus, ficou todo mundo vivo.
0: Certo. Filha.
2: O outro.
0: Pode falar.
2: O outro, eu estudei, passei no concurso e veio a pandemia. E não era chamada. Aí teve alguém da família que falou que eu devia ter muito pecado para Deus não me escutar.
0: Nossa.
2: E o senhor estava com o programa.
0: Que absurdo.
2: Eu chorei, clamei, pedi a Deus, que eu sei que eu sou pecadora.
0: Todos somos.
2: E precisava da graça.
0: Claro.
2: 10 dias depois, eu fui convocada, padre.
0: Amém. Que bom graça. Que bom, graça recebida.
2: Graça alcançada, graça recebida.
0: Graça testemunhada, toca o sino, sacristão, filha.
2: Toca o sino, sacristão.
0: Você já experimentou a vitória em Deus e você vai experimentar mais uma, que é a libertação do seu marido, escutou?
2: Escutei.
0: Não desista, filha. E que bom que essa pessoa que deu essa frase absurda, agora que a gente já estudou Jó, você sabe que aquilo que a pessoa te falou não tem nada a ver com Deus, né? Não tem nada a ver com Deus. Deus Sim. queria o teu emprego. A pessoa que falou errado. Filha, persevere. Que Deus abençoe e te liberte e salve teu casamento. Escute esse testemunho, povo de Deus. Com Deus, né? Não tem nada a ver com Deus. Deus Sim. queria o teu emprego. A pessoa que falou errado. Filha, persevere. Que Deus abençoe e te liberte.

0: recebidas. Uma vez eu mandei 50, agora essa semana eu mandei 110 pares.
1: Amém.
0: Para agradecer a Jesus das Santas Chagas. Obrigada, fique com Deus.
1: Amém, querida. Louvado seja Deus. Com certeza, as crianças que receberem te louvam e agradecem pela sua generosidade. Obrigado em nome da obra, em nome das crianças que receberão esses sapatinhos de criança. 110. Valdiva Teixeira de Brusque, Santa Catarina. Dom Wilson Tadeu Jonque, da Diocese de Florianópolis. Tá aí, gente, a caridade. 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Depois, dia 25 de agosto, eu estarei em Orlando, na próxima terça. Momento de espiritualidade na Basílica do Santuário Nossa Senhora da Rainha do Universo. Eu volto falando sobre isso e a leitura orante. Voltamos já.
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0: é só acessar YouTube Padre Manzotti e as palestras estão lá disponíveis. As palestras e a pregação do sábado, as palestras e pregação do domingo. Está no YouTube Padre Manzotti. O tema era fortalecei-nos no durante o cansaço. Cansaço, mas fortalecidos em Deus. É a temática geral. Está lá. 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Filhos amados, nós vamos para a leitura orante da Palavra de Deus. Escute o que as pessoas têm dito sobre a leitura orante, escute.
1: Meu nome é Kélia, falo de Fortaleza, Ceará.
0: Opa.
1: E eu queria falar que eu estou impressionada com a leitura de Jó.
0: Opa.
1: Eu confesso que eu realmente não
0: Inabalável.
1: Conhecia, nunca tinha lido.
0: Olha,
1: e eu estou acompanhando com o Senhor.
0: Que
1: e eu
0: bom.
1: Faço questão de acompanhar no reprise, porque durante o dia, o Experiência de Deus, né, como passa pela manhã, eu tô no trabalho.
0: Entendi.
1: E dá até para me ouvir, mas eu quero acompanhar, mesmo com a minha Bíblia na mão, marcando os trechos
0: Isso.
1: que mais me impressiona. E eu vou dizer pro senhor, a minha Bíblia tá toda arriscada,
0: que
1: tá
0: bom.
1: Toda marcada, porque
0: Seja
1: é tão
0: bem-vinda.
1: Impressionante, e a gente fica de coração partido.
0: É.
1: Né, de ver o sofrimento de Jó, mas ao mesmo tempo
0: uma
1: de ver a fé dele, que é tão inabalável. Um grande abraço para o senhor e para toda a equipe Evangelizar. Tá maravilhoso a leitura de Jó.
0: Valeu, Kélia! E ela falava, eu agora estou indicando o livro Inabalável em todas as livrarias do Brasil. Você adquire, leia, apresentei, mas leia mesmo. Mas leia como um retiro espiritual. Não leia de uma vez só, não. Leia devagar. Um abraço, Kélia de Fortaleza, TV Evangelizar, canal 21.1, minha saudação à Rádio Jangadeira FM, Shalom FM, Dom Bosco FM, ao arcebispo Dom Gregório Paixão da Arquidiocese de Fortaleza. 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
2: O homem não vive somente de pão, mas de toda palavra.
0: Segundo Coríntios, capítulo 5, versículo 19. Mais um trechinho. Pai, o senhor está muito lento. Eu te pergunto, para que pressa? Para que pressa? 2 Coríntios capítulo 5, versículo 19. A nossa mensagem é esta: Deus não leva em conta os pecados que os seres humanos, dos seres humanos, e por meio de Cristo, Ele está fazendo com que eles sejam seus amigos. E Deus nos mandou entregar a mensagem que fala de maneira como Ele faz com que eles se tornem seus amigos. Gente, há pouco ouvimos uma mulher dizer que fez um curso, concurso, passou, não chamaram e alguém disse, você deve ter pecado muito. Esse não é o Deus da Bíblia. Veja, Deus não quer, vamos lembrar esse texto, volta a esse texto, 2 Coríntios capítulo 5, versículo 19. Vamos colocar uma frase de Jesus no horizonte. Aqui é a frase de Paulo. O que foi que Jesus disse? Quem precisa de médico não são os sãos, mas são os doentes. Eu vim para resgatar os pecadores. Então entenda bem, Jesus não quer que um pecador se perca. Não está no coração de Deus que os filhos vão para o inferno, vamos assim dizer. Deus por Deus, ninguém iria para o inferno. Deus quer resgatar e já os resgatou no sangue de Jesus. Mas existe o livre-arbítrio. Por isso, Deus, vamos voltar ao texto, não leva em conta os pecados dos seres humanos. Sério mesmo, quantas ofensas foram feitas a Deus? Deus não leva em conta, mataram o seu filho na cruz, crucificado como um condenado, um ladrão. O que Deus quer? Por meio de Cristo, Ele está fazendo com que sejam seus amigos. Deus, agora traduzindo, quer que sejamos seus amigos. Grave isso. Versículo 20. Portanto, estamos aqui falando em nome de Cristo, como se o próprio Deus estivesse pedindo por meio de nós. Em nome de Cristo, nós pedimos a vocês que deixem que Deus os transforme de inimigos a amigos dele. Olha a autoridade de Paulo. Em nome de Jesus eu peço. Escute o que eu estou lhe dizendo. Você que brigou com Deus, está revoltado com Deus, você que está com um problema seríssimo, você que está no caminho da perdição, nós que estamos no pecado, que todos nós somos pecadores, deixe Deus te transformar. Olha que lindo isso. Deixe que Deus os transforme de inimigos a amigos dele. Vou repetir. Esta frase valeria até a pena mandar pelo WhatsApp, hein? Deixe que Deus te transforme de inimigos em amigos dele. Vou repetir de novo, e não é por falta de matéria. Senhor, eu peço essa graça, que eu permita que eu seja um barro nas tuas mãos, mãos de oleiro, que eu seja, Senhor, trabalhado por ti, pela tua graça, a tal ponto que eu deixe de ser um inimigo para ser um amigo teu. Senhor, que isso aconteça com aqueles que estão distantes da igreja, aqueles que estão distantes da vida sacramental, que deixemos a inimizade com Deus para sermos amigos de Deus. Em Cristo não havia pecado, mas Deus colocou sobre Cristo a culpa dos nossos pecados, para que nós, em união com Ele, vivamos de acordo com a vontade de Deus. Versículo 21. Senhor, como fruto desta leitura orante, peço a graça de ser dócil à ação do Espírito Santo. Permita, olha a frase orante de hoje, permita que Deus, deixe que Deus os transforme de inimigos em amigos dele. Escreve essa frase, escreve, manda no WhatsApp. Esta foi a leitura orante de hoje. Nós voltamos já.
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0: Tá terminando o intervalo, mas mesmo assim, eu vou tirar uma foto aqui. Vou tirar uma foto na tua frente e vou pedir pro pessoal colocar nas redes sociais. A frase será assim, como tá ali: deixe que Deus os transforme de inimigos a amigos dele. E a pergunta será: quando é que alguém se torna inimigo de Deus? E como ser amigo de Deus? Combinado? Então, assim que terminar o programa, no Instagram vai estar essa foto. E por favor, eu quero que você escreva. Não só coloca amém, amém, amém, amém, não. O que é inimizade com Deus e o que é ser amigo de Deus? Combinado? Equipe, produção, tudo certo? Tudo certo? Tudo combinado? Muito bem. E eu quero que você interaja no Instagram comigo. Antônia, que a paz de Jesus esteja com você.
1: Amém, padre. Bom dia.
0: Bom dia. Deus abençoe, minha filha. Você estava escutando, padre, a leitura?
1: Eu estava escutando. Que maravilha.
0: Lindo, né? Da onde você fala, Antônia?
1: Padre, a leitura de Jó. Me comoveu demais.
0: Acho que todos nós, né?
1: É uma catequese, né, padre?
0: Foi.
1: Cada dia.
0: Você fala de onde?
1: Falar com você. Eu falo de Brasília.
0: Brasília. Como é que você me acompanha ali em Brasília?
1: Pelo meu YouTube.
0: YouTube, tá certo, padre. Isso. Manzotti. Ali tem a padre, nova aliança. Diga lá, filha.
1: Eu agradeço a Deus pela sua vida.
0: Obrigado.
1: Porque
0: reze
1: você
0: por
1: é
0: mim.
1: Um anjo que Deus colocou na nossa vida. Padre, Deus me deu um presente de uma filha quando eu tinha 19 anos. Hoje eu tenho 61 anos.
0: Certo.
1: E essa filha, com 39 anos, ela teve leucemia, padre.
0: Nossa.
1: Ela era casada, não me deu neto. Era a única filha. Mas eu glorifico a Deus, padre.
0: Claro.
1: Pela vida dela. Pelo tempo que Deus permitiu que ela ficasse conosco. Ela foi uma filha maravilhosa.
0: Certo.
1: Padre, ela sofreu 2 anos e 7 meses.
0: Sim.
1: Padre, ela passou por 2 transplantes. O último foi eu que fui doadora dela.
0: Certo.
1: Padre, em nenhum momento ela reclamou.
0: Ela se tornou uma pessoa, um exemplo vivo de Jó.
1: Isso, um exemplo de Jó. E isso me mantém de pé, sabe, padre? Porque ela superou tudo. Amém. Nunca você perguntava, filha, como você está? Ela sempre falava, estou bem.
0: Puxa
1: vida. Não, eu estou bem.
0: Como o nome dela?
1: Islândia de Araújo Pereira.
0: Desculpa,
1: padre,
0: não ouvi direito.
1: Islândia.
0: Tá.
1: Isso, de Araújo Pereira. Foi um anjo que Deus colocou na minha vida.
0: Amém.
1: Deus me deu e eu devolvi. Sabe?
0: Amém. Que testemunho lindo.
1: Um ano, você ore por mim também, porque eu tô precisando, eu tô passando pelo luto. É um ano e 3 meses de muita saudade.
0: Meus sentimentos.
1: Muita falta. Obrigada, mas que eu estou de pé, graças a Deus, Deus tem me sustentado, padre, grandemente, padre, reze por mim.
0: Tá bom.
1: Eu sou muito grata a Deus pela sua vida, todos os dias nós estamos ouvindo você, é o que me mantém de pé, primeiramente, Deus, e você na nossa vida.
0: Amém.
1: Padre, agradeço a Deus grandemente pela sua vida, padre. E o meu companheiro, ele ajudou no livro Ouro.
0: Ah, obrigada. Agradeço
1: Deus,
0: em nome da obra.
1: Nossos nomes estão lá.
0: Tá bom, querida. Deus abençoe, Antônia. E da mesma forma que você pediu que eu rezasse, me sinto na liberdade de dizer, reze por mim. Um abraço, Antônia de Brasília, falou do YouTube. Lá temos a Rádio Nova Aliança FM, ao Cardeal Arcebispo Dom Paulo César Costa, da Arquidiocese de Brasília. 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Maria, bom dia, Deus abençoe, Maria.
1: Padre, a sua bênção.
0: Você fala de onde?
1: Eu falo de algum lugar do interior de São Paulo.
0: Tá,
1: padre.
0: Certo. Você pediu anonimato. O que está acontecendo?
1: Padre, eu tenho um testemunho para falar e eu tenho uma direção espiritual do senhor.
0: Eu não sei se eu vou.
1: Oração também.
0: Então, eu não sei se eu consigo agora no final do programa tudo isso, filha. Mas vamos lá.
1: Vou ser bem breve. Eu vou falar primeiro o testemunho, né? Agora no cordão de São José de março, né, de 2026, eu vinha fazendo cursinho de 30 dias do cordão e pedindo oração para que meu esposo conseguisse um trabalho, que ele já estava desempregado há quase um ano. E no último dia, padre, do cordão de São José, ele vinha passando por um processo seletivo, no último dia do cordão de São José, ele conseguiu a graça e foi selecionado para o trabalho, e hoje, pela honra do Senhor, ele está trabalhando.
0: Então, a São José rogou?
1: São José providenciou. Só que o sino está aqui.
0: Isso. Você disse que ia pedir oração.
1: Sim, padre. Eu queria pedir oração pelo relacionamento que eu tenho com a minha mãe. Ela é uma pessoa bem complicada.
0: Com quem?
1: Com a minha mãe.
0: Tua mãe, tá.
1: Isso. Ela, na verdade, ela é uma pessoa muito boa, mas quando a gente se encontra, a gente não mora perto. E se meus irmãos estão presentes também, infelizmente ela bebe no final de semana e ela se transforma, padre, assim, ela briga, ela fala que não se dá do jeito que ela é, ela fica nos ameaçando que vai embora.
0: Então depois, fora do ar, você deixa o telefone com o nome dela com a telefonista, tá bom? Com o telefonista.
1: Tá bom.
0: Tá bom?
1: Eu deixo assim.
0: E o direcionamento que você pediu?
1: Então, seria dela mesmo, padre, porque a gente não sabe como lidar, assim, ela é muito controladora e ela, as filhas do meu irmão acabam não querendo ter mais contato, assim, a gente está sempre, quando possível, juntos, né, mas as meninas não querem ir na casa, Entendi. Não querem estar no mesmo ambiente, assim, por causa que sempre tem briga.
0: Quantos
1: sempre.
0: Anos ela tem?
1: 65 anos.
0: É muito nova. Muito,
1: muito nova.
0: Filha,
1: Sim.
0: apesar de... Eu te oriento assim. Apesar de tuas filhas não quererem estar perto, respeite. Respeite Sim. ela, as filhas. Agora, você e seus irmãos não podem abandoná-la. Mesmo ela sendo não. ríspida, beber e se tornar uma pessoa difícil de lidar, ela precisa de cura. E quanto mais vocês a isolarem, mais amarga ela vai ficar. E talvez ali está o caminho e da tua santificação. Entenda isso como um processo. E é na oração que você vai vencer. Lamentável, vamos pedir que sua mãe se torne mais terna, amável. Mas, na verdade, ela está precisando de uma cura interior. Lhe dou uma sugestão? Eu vou para o intervalo e volto e dou a sugestão.
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ela não está mais na linha, mas a sugestão que eu ia dizer, filho, filha, quando a mãe é assim, não se espera, né? Você espera que a pessoa, ela seja uma pessoa mais doce, mais branda. Por isso eu falei de respeitar a decisão das netas. Porque às vezes é um contra-testemunho. Um ambiente que tem briga, ninguém fica. Mas eu quero dizer para você, Maria do interior do estado de São Paulo, e para todos os filhos que possam ter se identificado com uma colher de mel, se cativa mais do que um barril de vinagre. Então sempre vai com doçura com a sua mãe. Padre, mas ela não é doce. Talvez por isso. Será muito mais convincente tratá-la bem, com carinho, porque isso vai trabalhando a personalidade dela. A sugestão que eu ia dar, certamente na sua cidade, existe retiros ou grupo de oração onde tem a cura interior. É aqui que eu gostaria de sugerir. Você vai falar, padre, eu não sei onde é. Às vezes uma adoração ao Santíssimo. Às vezes é só se informar um final de semana de retiro e convide a sua mãe. Acredite, muitos e muitos são agressivos porque são fera feridas. Repito a frase, muitos homens e mulheres são agressivos porque são feras feridas. E a cura interior ajuda muito. Procure um grupo de oração, procure uma adoração ao Santíssimo, procure, vai ajudá-la muito, mas não desista dela. Hoje, aniversário de Dom Juraci Gomes de Oliveira, da Diocese de Amargosa, Bahia, e TV Cidade, canal Itaúna, Minas Gerais. 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Amado povo de Deus, nós vamos agora para a novena e vamos pedir. Ainda eu falava, é nono dia, então a graça pode chegar. São Roque, rogai por nós. Ó Deus, por intercessão de São Roque, curai as feridas do corpo, curai as feridas da alma. Ó Deus, por intercessão de São Roque, curai as feridas do corpo, curai as feridas da alma. São Roque, vós que não tivestes medo de se dedicar de corpo e alma aos cuidados dos doentes, e como prova de vossa fé e confiança, contraístes a doença, mas Deus não o abandonou. Deus o alimentou e de um modo milagroso também o curou. São Roque, hoje, nono dia, fazemos este pedido. Protegei-nos contra as doenças infecciosas. Livrai-nos do contágio. Livrai-nos das feridas abertas, físicas, emocionais, espirituais. São Roque, nesta novena, hoje, nono dia, livrai-me das enfermidades que apresento.
Quais são elas? Senhor, peço por intercessão de São Roque, pelos doentes dos hospitais. Seja alívio das dores e dos sofrimentos. Eu me comprometo de também agir com caridade com os que sofrem. São Roque, abençoai os médicos, fortalecei os enfermeiros, os intensivistas de UTI, os atendentes de hospitais, os voluntários, os cuidadores de doentes. De modo especial, curai as feridas expostas e graves. São Roque, livrai-nos do mal. São Roque, livrai-nos das infecções. São Roque, rogai por nós. O Senhor esteja convosco. Ele está no meio de nós. Hoje, eu quero colocar essa bênção por todas as pessoas que, por alguma razão, um trauma, uma frustração, uma dor que ninguém sabe, são pessoas ardidas, grosseiras, pessoas que precisam ser curadas por Jesus, experimentar o amor de Deus para conseguir amar. Abençoai, Senhor, a água, a roupa dos enfermos e as fotos de família. Por intercessão de Nossa Senhora do Carmo, São Pio de Pietrelcina, nos méritos das Santas Chagas, em nome do Pai, do Filho e do Espírito Santo. Amém. Eu me despeço com um clipe inabalável. 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
6: Ô Valdir Barbosa, os produtos agrícolas brasileiros enfrentam novas barreiras para entrar na Europa. Bom dia.
7: O acesso dos produtos agrícolas brasileiros no mercado europeu está ficando cada dia mais difícil depois do acordo entre Mercosul e União Europeia. A liberação de cotas maiores de carnes e frutas, principalmente, alertou os produtores rurais da Europa que temem perder a disputa com os brasileiros. A carne bovina estará bloqueada a partir do dia 3 de setembro e pode levar mais de 2 anos para ser liberada. Agora a União Europeia vem com outras regras que poderão inviabilizar frutas, sojas e outros grãos produzidos no Brasil. Os europeus estão rastreando resíduos químicos usados na agropecuária, tanto no plantio como na alimentação dos animais. Essas regras vão atingir países do Mercosul, Estados Unidos, Marrocos, Canadá, China, Costa do Marfim e outros. E se houver bloqueio no cacau da Costa do Marfim, maior produtor mundial, como os suíços e os belgas vão fabricar os melhores chocolates do mundo? E se a soja brasileira e a americana não entrarem na Europa, como serão alimentados os animais, principalmente o gado de corte? Defensores dos produtores agrícolas europeus e radicais que não aceitam o uso de produtos químicos nos alimentos, alguns fazem parte do comando europeu e estão promovendo um racha em Bruxelas. Entretanto, há um grupo de racionais que avaliam as regras da aplicação dos defensivos na agropecuária, bem como alertam sobre o risco de uma hiperinflação dos alimentos na Europa e até a falta de alguns deles em determinadas épocas do ano. A Europa só tem uma produção agrícola anual, porque o verão é curto. O resto do ano tem muito frio e neve, que matam as pragas, todas que estão por cima da terra. Aqui é diferente. O clima incentiva a vida de todos os tipos de pragas e parasitas. Por isso é necessário um combate mais ativo com defensivos. Plantas e animais também estão expostos a várias doenças que podem destruir uma lavoura ou matar um rebanho bovino ou transmitir doenças para os humanos. Valdir Barbosa.
8: Quem vive no campo sabe bem que pra colher tem que plantar, que pra plantar tem que aprender.
9: 11:07.
10: 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Confira o resultado da reunião da Câmara. Aprovação em primeira e segunda votações. Projeto de Lei 47 do Executivo permite que os agentes de fiscalização municipal poderão se valer do documento elaborado pelo Corpo de Bombeiros para fundamentar a aplicação das multas e penalidades contra autores de queimadas. Aprovação em primeira votação. Projeto de Lei 28 do Executivo concede um dia de folga ao servidor público no dia do seu aniversário. Projeto de Lei 48 do vereador Marcelo Silva denomina Praça Eusébio Rodrigues Gomes a praça próxima à Rua 13 de Maio e ao Ribeirão do Empanturrado. Projeto de Lei 49 do Executivo confirma a quarta alteração do Protocolo de Intenções da Agência Intermunicipal de Saneamento, a ARISB. A ideia é implementar núcleos especializados em compliance e integridades, alterar cargos e salários da instituição e mudar o cálculo de tarifa dos serviços de saneamento, entre outras ideias. Pedido de vistas. Projeto de Lei 43 dos parlamentares João Cláudio, Rafael Tirinha e Tainara dispõe sobre a rastreabilidade das licitações, contratações e emendas parlamentares. Reprovação em primeira votação. Projeto de Lei Complementar 3 do Executivo cria, a partir de janeiro de 2027, a taxa de licença para comércio eventual em eventos temporários para barracas, trailer, food truck e similares. Aprovação em única votação. Projeto de Resolução 5 e da mesa diretora permitem que a votação do projeto de lei que estipula o subsídio dos políticos e secretários para o próximo mandato seja feito em qualquer momento da legislatura até a eleição municipal. Abertura do processo político-administrativo 3, que vai apurar eventual conduta incompatível com a ética e o decoro por parte do vereador João Cláudio Madureira. Requerimentos 19 a 21 da vereadora Tainara encaminham perguntas sobre a interrupção de água que ocorreu entre 14 e 16 de agosto, o fornecimento de água em Salgados e compra de massa asfáltica feita pelo SAAI. E aí, ficou interessado em ler os projetos? 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
18: 11, 13.
19: Agora, as condições do tempo.
20: A quarta-feira será mais um dia de tempo seco em Minas Gerais. A umidade cai para valores críticos, inferiores a 30% em quase todas as regiões mineiras, exceto no Jequitinhonha, Mucuri e Rio Doce. Em áreas do Triângulo Mineiro e Sudoeste, a umidade cai para valores inferiores a 20% no horário de maior aquecimento. Lembrando que o tempo seco é uma das características do inverno em Minas Gerais. BH terá uma quarta-feira de céu claro a parcialmente nublado, com possibilidade de nevoeiro ao amanhecer. Na capital mineira, a temperatura máxima deve marcar 30 graus e a umidade fica em torno de 25% à tarde. Repórter Aline Neves.
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3: Nath Fiuza chega com tudo do esporte. Noite de quarta-feira movimentada, quente, Cruzeiro e Atlético em campo. O Cruzeiro precisa vencer o Flamengo lá no Maracanã, tem totais condições, é claro. E o Galão da Massa precisa apenas de um empatezinho aqui em Belo Horizonte para passar pelo Bragantino. Libertadores e Sul-Americana, hein, Nath?
4: Uma quarta-feira que promete muitas emoções, né? E que a gente torce para que no final desta quarta-feira tenhamos aí os dois times classificados, o Galo na Sul-Americana e o Cruzeiro na Libertadores. A gente começa falando do Atlético, que estará em campo mais cedo, às 7 da noite na Arena MRV, recebe o Bragantino. Como você bem explicou, o Galo venceu em Bragança Paulista na semana passada por 1-0, então tem a vantagem hoje, jogando ao lado do seu torcedor, precisa só de um empate para carimbar aí o passaporte para as quartas de final. Mas hoje também será um dia já especial, antes dessa partida da Sul-Americana, porque o Atlético, a massa atleticana, vai receber o volante Fred. Desembarca hoje em Belo Horizonte, a partir das 11 da manhã, para receber o novo reforço atleticano. Com todos os detalhes, o repórter Pedro Abílio.
5: Atlético de Eduardo Domingues deve ter a volta de titulares Bernard e Natanael devem começar o jogo, assim como o Maicon, voltando para o banco. Preciado, também o meio-campista Cissé, e no meio-campo, né, o Atlético não vai ter o Igor Gomes. Diferenças do jogo contra o Red Bull Bragantino. Não pode jogar o atacante Thiago Borbas, que pertence ao Massa Bruta, e também está fora Kevin Castanho, colombiano, que ainda não estava inscrito na Copa Sul-Americana. Castanho, por sinal, será apresentado oficialmente à imprensa na tarde de hoje, às 14h, quando também será apresentado o volante Fred, que já está a caminho, está chegando em Belo Horizonte. Às 11h, ele desembarca no aeroporto da Pampulha, e a partir das 10h45, para trazer todos os detalhes do Aerofred, já que torcida e clube estão preparando a recepção ao novo jogador do Atlético.
4: Tá certo, Pedro Abílio, muito obrigada pelas informações. Então hoje Atlético e Bragantino às 7h, valendo vaga aí nas quartas da Copa Sul-Americana, e ontem nós já tivemos os dois primeiros times classificados à próxima fase do torneio. O Boca Juniors venceu o Recoleta lá no Paraguai por 4-0, segue adiante na competição, e o São Paulo é o primeiro brasileiro já classificado para as quartas da Sul-Americana, depois do empate por 1-1 fora de casa na Bolívia. Ontem o São Paulo venceu o Bolívar por 3-1, jogando no Morumbis. Os gols do tricolor paulista marcados por Luciano, Caleri e Sabino. Então hoje será uma quarta-feira de Sul-Americana, mas também de Libertadores. Chegou o grande dia, a decisão entre Flamengo e Cruzeiro, jogo às 21h30 lá no Maracanã, depois do empate por 1-1 na semana passada em Belo Horizonte, tudo em aberto para hoje mais tarde lá no Rio de Janeiro. O Cruzeiro sabe que precisa vencer no tempo normal para ficar com a vaga, ou tem a possibilidade aí de um empate, quem sabe definir a classificação nos pênaltis. O Cruzeiro que chega com moral, viu? Não perde fora de casa desde antes da pausa para a Copa do Mundo e tem a terceira melhor campanha de visitante no Campeonato Brasileiro. E esse retrospecto positivo, o clube quer agora colocar também no torneio continental para voltar às quartas de final da Libertadores depois de 8 anos. Nossa equipe já está no Rio de Janeiro, repórter Emerson Pancieri com todas as informações e a provável escalação do time celeste para logo mais.
6: Chegou o tão aguardado dia do duelo das oitavas de final da Copa Libertadores da América, Cruzeiro e Flamengo, pedindo forças às 21h no Maracanã. Quem vai avançar para as quartas de final da Copa Libertadores? Nação Celeste tá com muita expectativa, né? 3.500 torcedores aqui no Maracanã, todos ingressos vendidos, comercializados. Cruzeiro, inclusive, pede atenção para o torcedor não cair em golpe, né? Não tem ingresso oficial sendo vendido, sendo comercializado. Todos foram já vendidos no início do mês. A realidade é essa. Espaço reservado ao Cruzeiro lotado. Ontem a delegação chegou com tranquilidade, né? Presidente Pedro Lourenço chefia a delegação do Cruzeiro, com o reforço do Wesley, que não atuou no duelo contra o Corinthians, foi preservado, também se cuidando para que possa ajudar o Cruzeiro a buscar essa vaga hoje. Provável time: Celeste, Otávio, Fagner, Fabrício Bruno, Jonathan Jesus e Rojas ou Vidalba, Lucas Romero, Gerson e Matheus Pereira, Arroio, Wesley e Caio Jorge. É o Cruzeiro para buscar essa vaga hoje no Maracanã, de lado a lado do Cruzeiro.
4: Tá certo, Emerson Pancieri, obrigada pelas informações. Ainda no Rio de Janeiro, Wellington Campos, com as informações do Flamengo.
7: O Flamengo vai enfrentar o Cruzeiro hoje no Maracanã, ainda para ser confirmado pelo técnico Leonardo Jardim, Pedro ou Bruno Henrique no comando do ataque. A provável escalação rubro-negra: Rossi, Emerson Royal, Léo Ortiz, Léo Pereira e Ayrton Lucas, Eric Pulgar, Jorginho e Arrascaeta, Plata, Pedro ou Bruno Henrique, Samuel Lino.
4: Obrigada, Wellington Campos. Já dois times classificados para as quartas da Libertadores. O Estudiantes venceu a Universidade Católica por 3-0, segue adiante no torneio, e também o Fluminense, viu? Foi até a Argentina enfrentar o Independente Rivadavia, depois do empate no Maracanã, novo empate lá na Argentina por 1-1. Wellington Campos. Já dois times classificados para as quartas da Libertadores. O Estudiantes venceu a Universidade Católica por 3-0, segue adiante no torneio, e também o Fluminense, viu? Foi até a Argentina.

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2: 11:26.
3: Justiça ouve hoje o caminhoneiro preso após acidente que matou mãe e filho na Fernão Dias em desabamento de passarela. Vamos então a São Paulo falar com o nosso repórter Yuri Cavalieri, que tem mais informações sobre esse caso. Oi, Yuri, foi registrado aí como homicídio, né? Então essa audiência que esse moço vai passar é sobre homicídio. Bom dia para você.
4: Exato, Fernanda, bom dia a você, a quem nos acompanha. O Davidson Temudo de Oliveira vai passar por audiência de custódia hoje. Essa audiência que define se ele continua preso ou não. O acidente ocorreu na rodovia Fernão Dias, na altura de Vargem, aqui no interior de São Paulo. Segundo o delegado responsável pelo caso, o Davidson, ele foi autuado, sim, por homicídio culposo na direção de veículo automotor por essas duas mortes, além também de lesão corporal culposa em razão dos ferimentos sofridos por outro caminhoneiro envolvido no acidente. De acordo com a investigação preliminar, o caminhão transportava uma carga com dimensões acima dos limites autorizados. Os policiais também apontaram que o motorista teria feito uma ultrapassagem nas proximidades da passarela. O impacto atingiu a estrutura central da passarela, que desabou sobre a pista. Segundo a concessionária responsável pela Fernão Dias, essa estrutura toda tem cerca de 70 toneladas. A queda atingiu um carro que seguia no sentido São Paulo e era ocupado por Douglas Soares Quaresma e a mãe dele, a Rosângela Carlos Soares Chaves. Os dois, infelizmente, morreram no local. Outro caminhoneiro, que seguia atrás do veículo de Davidson, ficou preso às ferragens e sofreu ferimentos considerados leves. Ele foi socorrido pelo helicóptero Águia da Polícia Militar. De acordo com um delegado responsável pelo caso, o motorista que causou o acidente se mostrou bastante arrependido no local. No interrogatório, Davidson afirmou que não tinha conhecimento de eventual irregularidade nas dimensões da carga e lamentou profundamente as

0: mortes. O teste do bafômetro realizado pela Polícia Rodoviária Federal deu resultado negativo para a ingestão de álcool. A investigação ainda deve receber laudos e análises técnicas sobre a rodovia, os veículos, a carga e também a autorização especial para o transporte. Fernanda Viegas e Eustáquio Ramos.
1: Obrigado. Yuri Cavalieri, ao vivo de São Paulo. Após acidente com 10 mortos em Petrópolis, dados da Polícia Rodoviária Federal revelam que a BR-040 está entre as rodovias que mais matam no Brasil.
2: Palco da tragédia que matou 10 pessoas no último domingo em Petrópolis, no Rio de Janeiro, a BR-040 é a quarta mais mortal do Brasil. É o que apontam dados do anuário da Polícia Rodoviária Federal. A rodovia que liga o Distrito Federal ao Rio de Janeiro, com passagem por Minas Gerais, registrou 214 mortes em 2025. Ela está atrás apenas da BR-101, com 760 óbitos, da BR-116, com 708 e da BR-153, com 282. Em relação ao número de acidentes, a BR ocupa a terceira posição, com 3.502. Para Rodolfo Risotto, coordenador do SOS Estradas, o maior problema está na fiscalização da rodovia, que, segundo ele, tem problemas históricos com as concessões.
3: A história das concessões da BR-040 até o momento é de fracasso. A expectativa é de que essas novas concessionárias possam cumprir o contrato e oferecer ao usuário aquilo que ele merece pelo que ele investe e investiu. Por outro lado, a ANTT, que é a Agência Nacional de Transportes Terrestres, que tem que cumprir o papel de fiscalização das concessões de rodovias, vem fracassando historicamente. O próprio Tribunal de Contas da União, se eu não estou equivocado, no final do ano passado, estabeleceu um prazo de 180 dias para correção de uma série de aspectos do trabalho de fiscalização da ANTT.
2: Foi a BR-040 e entrevistou motoristas que circulam pela rodovia para entender como eles avaliam as condições da via.
4: Robson de Paula Ferreira, tá bem precária, já tem um bom tempo, já fiquei sabendo de melhorias que não foram feitas, a gente fica ainda no aguardo das melhorias, né?
2: Você costuma ver muitos acidentes pela rodovia?
4: Sempre. É muito difícil você passar por ela e não ver nenhum acidente, infelizmente, né? A fiscalização poderia ser até mais rigorosa.
5: Lucas, pedreiro, 41 anos. Tem muito acidente, muita negligência, muito motorista que não está tendo atenção na via.
2: No último domingo, 10 pessoas morreram no tombamento de um ônibus em Petrópolis, na região serrana do Rio de Janeiro. Entre as vítimas estão 9 mulheres, sendo uma delas grávida e uma criança do sexo feminino. A Agência Nacional de Transportes Terrestres disse que o ônibus era clandestino. Diante da situação, Rodolfo Risotto voltou a ressaltar a importância da fiscalização para evitar esse tipo de acidente.
3: O controle de velocidade, como os demais controles, ele é essencial, mas para isso precisa ter fiscalização. E seja transporte regular ou transporte clandestino, não tem tido fiscalização efetiva, eficiente, e esse tipo de sinistro, infelizmente, confirma isso.
2: Repórter Nuno Krause.
6: E no Paraná, um acidente entre um micro-ônibus e uma carreta deixa pelo menos 22 pessoas mortas e 5 feridas na BR-373, na cidade de Ipiranga.
1: Segundo a Polícia Rodoviária Federal, a maior parte das vítimas estava no micro-ônibus, que pertence à Secretaria de Saúde de Imbituva e transportava pacientes para hospitais da Grande Curitiba.
6: O motorista da carreta também morreu e os feridos foram socorridos e levados para hospitais de Ponta Grossa.
1: As causas e a dinâmica do acidente ainda são investigadas.
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6: A confirmação de petróleo no Poço Morfo, na bacia da Foz do Amazonas, coloca a margem equatorial novamente no centro do debate nacional.
1: A descoberta pode representar uma alternativa para a reposição das reservas brasileiras após o pico de produção do pré-sal.
11: A descoberta de petróleo no litoral do Amapá fornece evidência concreta de que o sistema petrolífero da bacia da Foz do Amazonas funciona. É assim que analisa Giovanni Loss, doutor em energia pela USP e presidente do Instituto Brasileiro do Direito da Energia. De acordo com Giovanni, o petróleo encontrado na Foz do Amazonas é potencialmente importante para o Brasil, mas ainda é cedo para saber se estamos diante de uma descoberta revolucionária que pode transformar a economia da região.
12: Toda descoberta tem um custo alto no setor do petróleo para poder explorar e produzir e, consequentemente, sem a gente saber o volume dessa descoberta, a gente não concluiu ainda se efetivamente ela será comercial. Dito isso, tem sim algumas boas notícias. A primeira delas é que se confirma o que já se imaginava, de que a Foz do Amazonas é uma região com grande potencial de produção de petróleo no futuro. A segunda é a perspectiva de que realmente a gente possa ter uma produção de petróleo representativa e, consequentemente, receitas e criação de empregos na região norte do Brasil. E, obviamente, hoje isso acontece mais na região sudeste e pode beneficiar populações ali com recursos e melhoria da qualidade de vida. Existe também uma questão que é o pré-sal, que hoje é a maior fonte de produção do Brasil, de petróleo, ele vai se esgotar em alguns anos. E, consequentemente, a gente precisa de áreas, né, que vão reposicionar o Brasil, substituir o pré-sal no contexto da produtividade de petróleo brasileira. E a Foz, ela é realmente considerada a nossa esperança, vamos dizer assim, para substituir essas reservas que hoje a gente tem no pré-sal, além das consequências com relação a isso. Uma série de rendas aí vão ser criadas futuramente como resultado dessa produção, se realmente se provar comercial.
11: Doutor, e qual o processo a partir de agora? É algo demorado para sabermos, né, o tamanho aí da reserva?
12: Isso envolve ainda novas pesquisas com relação à área e a perfuração de uma série de poços para chegarmos à conclusão da extensão da descoberta. As pesquisas, elas vão definir a possibilidade de existência de reservas e a área que elas compreendem, e a perfuração de poços vai efetivamente confirmar, né, se as reservas se estendem por uma certa região e, consequentemente, o tamanho ali, o volume dessas reservas. Isso não é algo que acontece há alguns meses, isso são anos.
11: Quais os riscos e desafios ambientais envolvidos nessa exploração?
12: A indústria do petróleo trabalha com uma rigidez ambiental muito intensa, uma cobrança das autoridades no Brasil e no exterior, além, obviamente, do risco de serem responsabilizados qualquer prejuízo ambiental. Apesar do nome, Foz do Amazonas, essa região ela não está próximo da Amazônia, tá? E é uma confusão que se criou em função da utilização desse nome. É, a região do Foz do Amazonas que está sendo feita essa exploração são centenas de quilômetros da terra, tá, para dentro do mar. Então, assim, o risco ambiental que a gente está falando aqui seria de uma poluição marinha, e não no contexto da Amazônia. A chance de ter um acidente, né, ou algo que cause poluição é muito baixa. Só que nós seguimos em frente porque o benefício é maior do que o risco.
11: Repórter Amanda Antunes.
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1: Ô Rita, por que a Bolsa Brasileira atravessa uma das sequências negativas mais longas dos últimos anos?
18: E o índice Bovespa voltou a cair pelo 11º pregão consecutivo. O dólar subiu e bateu R$ 5,22, com uma alta de 0,39%. E as taxas de juros, as mais curtas, operaram estáveis e as mais longas voltaram a subir. E o que que está acontecendo com a nossa bolsa? O nome disso é incerteza. O mercado de renda variável, ele é muito mais sensível do que o mercado de renda fixa, porque na renda variável você compra e vende negócios. É por isso que a bolsa, né, as ações estão incluídas nesse mercado, porque quando você compra uma ação da Vale, você está comprando um negócio de mineração. Quando você compra uma ação da Casas Bahia, você está comprando o varejo brasileiro, e assim vai. E os negócios com um período à frente de incertezas, aí a coisa complica, porque você não consegue entender o que pode acontecer com determinado negócio. Quando você vai para a renda fixa, fica fácil. Você tem uma remuneração pré ou pós-fixada. O seu parâmetro passa a ser a taxa de juros. Se você faz um investimento pelo CDI, você vai receber o que o CDI, certificado de depósito bancário, pagar no período que você ficar aplicado. Está falando de juros. Se você compra uma Selic, é a taxa Selic, e aí vai. Mas você também pode comprar uma aplicação pré-fixada, onde a taxa é definida no momento que você faz a aplicação. Ou uma aplicação híbrida, que pague, por exemplo, como as NTNBs do Tesouro Nacional, como elas pagam a inflação, o IPCA, mais uma taxa de juros acertada no dia, no momento da compra. E por que que eu estou falando tudo isso? Porque a nossa bolsa está morrendo. Não é bolsa mais, é porchete, porque a economia real está sendo aniquilada pela taxa de juros e pela carga tributária. As empresas não estão conseguindo sobreviver. Daí, esse monte de recuperação judicial, esse monte de empresas endividadas que dependem de um mercado onde o consumidor também está endividado e inadimplente às vezes. Uma pesquisa da Serasa mostrou ontem que 53% dos trabalhadores brasileiros não conseguem chegar, não tem dinheiro do salário que dure até o final do mês. E metade desses 53% recorre a algum outro tipo de financiamento. E o brasileiro adora um cartão de crédito, onde a taxa do rotativo está 428% ao ano. E se você vai para uma linha de crédito dessa, você está morto. Você vai virar inadimplente em breve e nunca mais sair do buraco da dívida e da inadimplência. Portanto, gente, essa recuperação judicial das Casas Bahia e de tantas outras empresas no Brasil mostra onde nós chegamos. E aqui é o sinal de alerta. O sinal não está mais amarelo, ele está vermelho. Vermelho no sentido de que o Estado brasileiro não pode mais se endividar, ele tem que controlar as contas públicas para dar o exemplo e fazer com que o juro possa baixar para as famílias e para as empresas. E também para o próprio governo, que não aguenta mais arcar com 1,2 trilhão de reais pagos anualmente em juros. É para aí que está indo o dinheiro da educação, da saúde e da segurança. Rita Mundinho.
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25: 11:47. 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
6: Edilene, após alianças, o Republicanos reforça a independência da chapa do senador Cleitinho em Minas. O que você tem para contar pra gente? Bom dia.
0: Bom dia a todos. Pois é, Luiz Eduardo Falcão, ex-presidente da MM, vice de Cleitinho, agora também coordenador da campanha dos dois, concedeu uma entrevista exclusiva ontem a Itatiaia e disse que as candidaturas de Cleitinho e Marcelo Aro, ex-secretário de governo de Romeu Zema e integrante do PP, vão seguir independentes e distanciadas. Ele falou em independência e distanciamento. Mas fato é que, embora ele tente minimizar, há uma crise em andamento e isso tem a ver com brigas antigas. Inclusive, uma delas, que é mais recente, acabou em agressão física em Brasília durante uma reunião na casa do Cleitinho. Correligionários do Republicanos, de Cleitinho e até parentes dele, que são contra essa aliança, mesmo que informal, com o ex-secretário de Romeu Zema, Marcelo Aro. Isso porque eles relembram brigas do passado, acusações do passado, troca de farpas da época da campanha anterior, mas também há outros integrantes do Correligionários que não têm uma boa relação com o ex-secretário de Zema. É o caso, por exemplo, de Luiz Eduardo Falcão, que foi presidente da MM, concorreu em uma chapa contrária, que era apoiada por Marcelo Aro, que era secretário de governo e apoiava Marcos Vinícius Bizarro, o ex-prefeito de Coronel Fabriciano, enquanto Luiz Eduardo Falcão estava em uma outra chapa. Acabou vencendo as eleições e virando presidente da MM. E há também, dentre aqueles do grupo de Luiz Eduardo Falcão, que afirmam que, enquanto era secretário de governo, Aro, nessa posição, facilitou a vida de Marcos Vinícius Bizarro e isso deixou uma fratura na relação entre os dois. Então aí tem um outro ponto. Um terceiro ponto é que Cleitinho, enquanto ainda não se decidia candidato ao governo do estado, acabou abrindo um espaço para que houvesse uma negociação de Marcelo Aro, quando rompeu com seu próprio grupo, ele que era secretário de governo de Zema e faria parte da chapa de Matheus Simões, mas quando Carlos Viana do PSD se filiou ao PSD, na verdade foi candidato ao Senado na chapa de Simões, ele disse que não ficaria nessa chapa, que os dois disputavam os mesmos votos e acabou tendo uma candidatura avulsa pelo próprio partido, que é o PP, que está federado com a União Brasil. Então começou a fazer uma movimentação para ir para outra chapa, a do Cleitinho, por exemplo. Se Cleitinho não fosse candidato, ele começou a negociar que ele mesmo fosse o candidato ao governo do estado, em uma aliança com Republicanos, que Luiz Eduardo Falcão poderia ser o vice, Euclides Petersen poderia ser candidato ao Senado, ou numa outra possibilidade em que Cleitinho fosse candidato ao governo do estado, o Aro fosse candidato ao Senado. Nessa história toda, teve aquela reunião que o Cleitinho acabou desistindo da candidatura ao governo do estado, voltou atrás na convenção do PL, conseguiu convencer Marcos Pereira e, no fim das contas, anunciou que faria uma chapa de puro sangue, né? A chapa só do Republicanos, mas que Aro seria apoiado. Só que um dia antes disso teve uma briga feia em Brasília, na casa do Cleitinho, em que Marcelo Aro e Euclides Petersen começaram a discutir, porque Aro teria cobrado as posições que ele teria negociado, não só com Petersen, mas com Marcos Pereira, presidente nacional da sigla, com quem ele falava bastante, com Antônio Rueda, que é o presidente da Federação União Brasil PP, e nessa cobrança de posição, Euclides Petersen disse que Cleitinho voltou atrás, seria candidato e que ele manteria essa posição por Cleitinho. E aí os dois subiram o tom, no fim das contas, Euclides teria dado um tapa no rosto de Marcelo Aro e a discussão esquentou bastante. Então, nessa história toda, o clima acabou ficando insustentável. Teve também um episódio de uma agenda em Medina, que foi a primeira agenda do Cleitinho, que Marcelo Aro compareceu e o clima não teria ficado bom entre integrantes do Republicanos e ele. No fim das contas, a situação é narrada como insustentável e por isso eles falam nesse distanciamento e nessa independência. Mas, na verdade, existe um afastamento. Se vão ficar separados, vão fazer agendas juntos, ninguém sabe. Muito provavelmente vão cumprir algumas agendas juntos. Mas fato é que o entorno de Cleitinho vê um peso nessa relação e aí a situação acaba ficando um pouco mais complexo. Eles se sustentam em um argumento jurídico de que são de chapas ou partidos diferentes, Republicanos têm uma chapa pura, União Brasil e o PP de Marcelo Aro estão em uma outra chapa, mas fato é que há um movimento de afastamento, não por vontade de Aro, que tem em Cleitinho um puxador de votos muito interessante, tendo ele a sua candidatura ao Senado mantida mais próxima, mas fato é que enfrenta uma certa rejeição. Não tem falado sobre o assunto e tem procurado muito o ex-deputado federal, com quem eu sempre falo bastante, mas ele tem evitado esse assunto, o próprio Euclides Petersen também, mas dentro do Republicanos, em reserva, muitas pessoas têm falado sobre esse assunto. Fernanda e Eustáquio.
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4: 11:54
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6: O presidente dos Estados Unidos, Donald Trump, decide suspender por 3 dias as tarifas de 50% sobre produtos canadenses, que começariam a valer nesta quarta-feira.
7: O primeiro-ministro do Canadá, Mark Carney, confirmou a decisão e afirmou que houve avanços nas negociações, mas que ainda existem pontos a serem resolvidos.
6: A suspensão é temporária e as tarifas sobre automóveis continuam sendo o principal impasse entre Estados Unidos e Canadá, antes do fim do prazo, na próxima sexta-feira.
7: A Espanha prepara a transferência de cerca de 500 meninas migrantes desacompanhadas de Ceuta para diferentes pontos da Península Ibérica. Da França, fala o nosso correspondente para a Europa, Renato Paim.
8: O governo espanhol prepara a transferência urgente para a Península Ibérica de cerca de 500 meninas migrantes que chegaram a Ceuta durante a entrada em massa de pessoas nos dias 30 e 31 de julho. A medida enfrenta a resistência de várias comunidades autônomas que se recusam a acolher menores não acompanhados. Madrid estuda alternativas, incluindo a participação de organizações de proteção à infância para acelerar o acolhimento em estruturas adaptadas. A ministra da Inclusão, Elma Saiz, afirma que o objetivo é garantir a proteção e o interesse superior das crianças. Segundo o governo, as meninas estão atualmente em espaços seguros em Ceuta após denúncias de casos de violência sexual. Até terça-feira, a Polícia Nacional identificou 2.168 menores que ficaram sob responsabilidade do governo de Ceuta. Enquanto isso, a União Europeia apoia o retorno de menores não acompanhados para Marrocos. Bruxelas afirma que as devoluções estão previstas na legislação europeia e pede que a Espanha e Marrocos mantenham o controle da situação e acelerem o retorno das pessoas que permanecem irregularmente no enclave.
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4: 11:57.
7: Vamos atualizar o desta quarta-feira, 19 de agosto de 2026. Sobe para 23 o número de mortos no grave acidente entre um micro-ônibus e uma carreta na BR-373, em Ipiranga, no Paraná. Outras 5 pessoas ficaram feridas. Segundo a Polícia Rodoviária Federal, o ônibus era da Secretaria de Saúde de Imbituva e transportava pacientes. A rodovia segue fechada e não há previsão para ser liberada.
6: O ex-banqueiro Daniel Porcaro tem 2 encontros marcados em uma semana para prestar depoimento à Polícia Federal sobre as fraudes envolvendo o Banco Master. A primeira oitiva está marcada para amanhã e trata de uma investigação sobre o suposto uso de perfis nas redes sociais para atacar o Banco Central e defender os interesses do Master durante as negociações com o Banco de Brasília.
7: O segundo depoimento está previsto para a semana que vem e vai ter como foco as suspeitas de fraudes envolvendo cartas de crédito de cerca de 12 bilhões de reais em operações entre o Banco Master e o BRB.
6: Drogas avaliadas em 15 milhões de reais são encontradas em carga de café em pleno Porto de Santos. De São Paulo, Yuri Cavalieri.
4: Pouco mais de 700 quilos de cocaína estavam em um container que seria enviado à Turquia, com escala prevista no porto de Antuérpia, na Bélgica. A ação começou após a identificação de informações de que esse container estaria sendo usado para ocultar entorpecentes dentro da carga de café. A Receita Federal foi acionada e localizou o container com a droga, aguardando embarque no Porto de Santos.
7: Com mais de 6 décadas de trabalho, o Brasil se despede da atriz Glória Menezes. Do Rio de Janeiro, Diana Rogers.
5: Ainda não há detalhes sobre o velório e sepultamento da atriz Glória Menezes, mas segundo as primeiras informações, a expectativa é de que seja uma cerimônia mais reservada. Glória Menezes, a gente lembra, faleceu nesta terça-feira, aos 91 anos, em seu apartamento no Rio de Janeiro, em decorrência de causas naturais. Glória Menezes deixa 3 filhos, Maria Amélia Brito e João Paulo Brito, do primeiro casamento com Arnaldo Brito, e Tarcísio Filho, do casamento com o ator Tarcísio Meira.
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5: Berta, com o debate no Tribunal Superior Eleitoral sobre o uso da inteligência artificial nas campanhas eleitorais, quais são os limites para os candidatos e partidos?
6: Com a campanha eleitoral em curso, os ministros do TSE tentam encontrar convergências sobre como regulamentar o uso de deepfakes. A corte tenta encontrar um consenso entre ministros antes de colocar em pauta um dos processos de repercussão sobre o tema. Trata-se do vídeo com uma recriação do ex-presidente da República, Jair Bolsonaro, em que ele aparece declarando apoio ao filho, Flávio Bolsonaro. Condenado por tentativa de golpe de Estado, Jair Bolsonaro cumpre prisão domiciliar e foi proibido pela justiça de se manifestar durante o período eleitoral. Mas a campanha de Flávio Bolsonaro produziu o vídeo com inteligência artificial que foi exibido durante a convenção do PL em julho, que oficializou a candidatura dele à presidência. O PT recorreu à Justiça Eleitoral e a ação ainda não foi julgada e será muito importante para servir de parâmetro. Hoje, as campanhas eleitorais estão sem referências sobre o eventual uso dessa tecnologia. Em reunião nesta terça-feira à noite, 18, os ministros do TSE não chegaram a uma definição que deixa em aberto a data do julgamento da ação. A tendência da corte vinha sendo na direção de reiterar a proibição de uso de deepfakes, que já está prevista em uma resolução do próprio TSE. Mas o tema é bastante complexo e técnico e alguns ministros ainda não firmaram um entendimento, portanto, ainda é incerta a tendência da direção que poderá tomar esse julgamento. Embora o debate sobre desinformação eleitoral não seja novo, a disseminação de ferramentas capazes de produzir conteúdo muito realista elevou a preocupação das autoridades eleitorais. Em vários países do mundo, deepfakes, que são vídeos, imagens e vozes sintéticas, pretendendo imitar uma pessoa, foram usadas na véspera da eleição, numa tentativa de prejudicar candidaturas. A mais recente situação de grande repercussão ocorreu na Irlanda, em outubro de 2025. Catherine Connolly, atual presidente, concorreu como candidata independente. As pesquisas indicavam Catherine como favorita. 3 dias antes da votação, um falso vídeo produzido por IA imitava a transmissão do mais popular canal de televisão da Irlanda. O falso vídeo apresentava uma versão de Catherine criada com IA em que ela desistia de concorrer. A campanha da candidata se mobilizou para desmentir. Catherine tinha boa vantagem na corrida e ganhou a eleição, apesar da deepfake. Mas em campanhas apertadas, a desinformação tem mais probabilidade de alterar o curso da vontade soberana da maioria do eleitorado. Berta Macaron.
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5: A Polícia Federal investiga se a relação da empresária Roberta Luxinger com o ex-chefe de Lula, Marco Antônio Ribeiro Marcola, e com Lulinha, filho do presidente, ajudou o empresário Antônio Carlos Antunes, conhecido como Careca do INSS, a conseguir contratos com o governo federal.
9: Uma das suspeitas é de que o grupo tenha tentado viabilizar a compra de medicamentos à base de cannabis sem licitação.
5: A Polícia Federal encontrou uma conversa em que Roberta Luxinger envia a Marcola um modelo de contrato para esse tipo de negócio com o Ministério da Saúde.
9: Os investigadores também encontraram uma mensagem sobre a compra de joias de diamante avaliadas em mais de R$9.000 para Marcola.
5: A apuração que tramita no Supremo Tribunal Federal envolve suspeitas de corrupção e tráfico de influência.
10: Agora, a análise do âncora da CNN Brasil, William Bach.
11: O presidente do Senado, Davi Alcolumbre, colocou hoje para andar duas matérias caras do ponto de vista da reeleição de Lula. A campanha do presidente acha que são essenciais para ele ganhar a reeleição, pois prometem em conjunto coisinhas importadas mais baratas. Quem não gosta? Mesmo que isso custe ao fisco, embora fosse para aumentar a receita que se tinha decidido taxar as tais blusinhas lá atrás. E prometem aos trabalhadores mais folga sem diminuição de salário. Quem não gosta? Mesmo que isso cause estrago nas relações de trabalho, pois especialistas dizem que diminuir carga horária é uma coisa, escrever na Constituição qual o tipo de escala para essa carga é outra. Simplesmente não faz sentido numa economia moderna. A decisão de Alcolumbre em ajudar Lula, com quem andou brigando, começou por uma costura do ministro do Supremo, Alexandre de Moraes. Os três sofrem de uma considerável vulnerabilidade política. São as investigações da Polícia Federal em várias frentes, com o potencial de torpedear a permanência de cada um deles onde hoje se encontram. Porém, como acontece na política, não interessam quais sejam os possíveis motivos, por mais plausíveis que possam parecer, para essa união. O que interessa é a convergência de interesses e os fatos que essa convergência cria. O comando do Congresso e a ala relevante do STF enxergam hoje em Lula uma esperança. A de que as coisas continuem como estão. É uma aposta ambiciosa e de risco.
12: Da CNN em São Paulo, William Vaca.
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17: Meio-dia e 10.

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2: Meio-dia e 31.
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2: Meio-dia e 33.

É, pra esta festa ainda veio os VIPs. Valdirene, Bob Carro, Nalva Guiar, Sérgio Reis, Rony Bom, Vanusa, Golden Boys. Eu, Eduardo Araújo, também estava lá. A Silvinha, Martinha, Gerra Adriane, Marcos Roberto, Tony Edson, Rio Medina, Lena.

Caetano, Gil, Gal, Raul Seixas, Novos Baianos, Beat Boys. É, e depois ainda veio Paralamas do Sucesso, Barão Vermelho, Cazuza, RPM, Marcelo Nova, Camisa de Vênus, Roupa Nova e Lulu Santos, Topão, o Traja Rimou. Mas agora acabou de chegar Fernanda Abreu.

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1: 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Meio-dia e 39.

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2: Meio-dia e 49.
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5: Meio-dia e 58.
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1: Cajuru FM informa a hora certa.
2: 1:01. 1:01. 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

Opa, boa tarde, boa tarde. Início de tarde aqui no Balança Cajuru. Agora são horas 7 minutos e o programa Balança Cajuru está no ar pra você e com você a partir de agora até as 15 horas, trazendo por aqui o melhor de tudo, o melhor de todos os tempos, o melhor de todos os ritmos, é. E pode escancarar aí o som do seu rádio, porque a partir de agora você ouve as melhores músicas aqui no Balança Cajuru, hein? Pode escancarar o som do seu rádio, hein? E as melhores músicas você vai ouvir a partir de agora nas ondas sonoras da Cajuru FM 98,7, início de tarde, quarta-feira, hoje dia 19 de agosto de 2026, 1h07, ainda estamos ainda, né, gente, aí meio defuçado ainda, com essa voz meio rouca, né, gente, mas é devido às festas, né, gente, é festa atrás de festa e a gente se acaba nas festas, né, gente, por isso que a gente fica aí nessa ruindade que nada melhora, também esse tempo seco também, né, gente, é só chover que as coisas melhoram, né, mas estamos aí firmes e fortes, né, como as mulheres do esporte, né, não tão firmes, mais fortes como a rocha, viu? Agora são 1h08, lembrando, né, gente, pra você participar aí, tá liberado o WhatsApp, viu? 999-77-5940, viu, gente? 999-77-5940, viu, gente? Aqui no estúdio, não, o telefone fixo não tá aqui ainda, tá em manutenção, então você pode estar mandando sua mensagem, né, através aí do WhatsApp, viu? 999-77-5940, pode selecionar sua música, pode mandar aquele abraço, pode mandar aquele alô, a gente faz acontecer por aqui, até as 15 horas, seu pedido musical, seu recadinho. A gente, lógico, a gente tá falando mais pouco, né, gente? Devido a gente tá ainda nesse defrusso todo aqui, né? Mas já estamos tomando aí umas garrafadas, estamos tomando remédio aí que o médico indicou, né? As garrafadas que os amigos também indicam pra gente. Olha, toma tal remédio que é bom, faz isso, faz o que a gente tá fazendo. Então, inclusive, ontem mesmo, a Ismênia, né, indicou uma pastilha, né? Até tô tomando, já comprei aqui ontem mesmo, tava aqui na emissora. Já liguei na farmácia, já comprei, já trouxeram aqui. Já tô também, né, usando essa pastilha pra ver se a gente melhora esse defrusso, não é mesmo? Porque é ruim trabalhar assim, né, gente? Mais ruim é pra você do outro lado ouvir a gente com essa voz péssima, né, gente? Mas temos que trabalhar, né? Temos contas a pagar, né?

são 1h09, o melhor de todos os ritmos, o melhor de todos os tempos, a partir de agora, nas ondas sonoras da Canjura FM 98,7. Olha, gente, o melhor de todos os ritmos, o melhor de todos os tempos, você vai ouvir a partir de agora aqui no programa Balança Canjuru. 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É início de tarde, é início de meio de semana, né, gente? Hoje quartou, né? Quarta-feira, dia 19 de agosto de 2026. Ontem teve festa boa, ontem já cantamos parabéns pra Jussara, completou 50 ontem, né? Ontem já tivemos mais festa, né, gente? É festa atrás de festa, por isso a gente não melhora, né? Mas é bom demais dar conta. Viu, Jussara? Né, nossa irmã completou 50 aninhos ontem. Felicidades pra você, viu? Olha, agora são 1h11, né, gente? Simbora então com a primeiríssima de hoje. Simbora trazer aqui o Zé Vaqueiro. Sabe aquela assim, gente? Aquela meia-noite? Bora sim, ó. É a primeiríssima da tarde, ó.

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4: Olha, gente, agora são 1h32 aqui no Balança Cajuru. Muito mais música rolando por aqui no Balança Cajuru, que a gente tá falando mais pouco, né, gente? Devido aí a voz não estar querendo colaborar, né? Estamos aí, né, um pouco roucos ainda. E por isso, né, gente, a gente tá fazendo o programa aí, né? Falando menos e mais música na conversa, não é mesmo? Falou por aí o som de Alexandre Pires, Pode Chorar. Também o som de Fergie, Big Girls Don't Cry, né? Garotas choram mais, né, gente? Garotas crescidas choram mais. Também, Mato Grosso e Matias, 24 Horas de Amor. Chico Rei, Paraná, Direitos Iguais, do ano de 2024. Começamos aí, né, com aquele arrocha gostosinho aí de Zé Vaqueiro, né, gente? Com meia-noite, né? É a primeiríssima de hoje, desse início de tarde, de quarta-feira, dia 19 de agosto de 2026. 1h33. Gente, com esse apaziguar, vamos apaziguar também, vamos pro intervalo comercial rapidinho aqui, né, só pra gente, né, pegar mais um pouquinho de água ali, e daqui a pouquinho eu volto trazendo mais música pra você, volto trazendo recadinhos também, viu, gente, e você tá aí a fim de participar, pode mandar sua mensagem aqui pelo WhatsApp, viu, que o telefone fixo aqui não está aqui no estúdio, viu, gente, então você pode estar mandando aí pelo WhatsApp 999-77-5940, viu, tá liberado então pra você participar aqui comigo, pode mandar no WhatsApp lá que a gente atende você por aqui, tá bom? Agora são 1h33, intervalo comercial rapidinho, gente. Daqui a pouquinho a gente tá de volta, hein?
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0: gente, agora são 1h46, né, gente? 1h46 e Lia cantou por aí porque garotas choram mais, né? Gente, era quieto cantando por aí, pipoca, né? Esse inicinho de tarde, de quarta-feira, agora são 1h46.
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0: Gente, vamos ficar bem informado, o serviço de utilidade pública da Rádio Cajuru e também do Balança, bora ficar bem informado?
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0: Bora passar pra você as informações
5: aqui
0: aí, né?
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E deixa eu falar pra você do Dedinho de Prosa que espera por você. Viu, gente? A palestra sobre envelhecimento saudável, apresentações artísticas e também um momento especial de confraternização. Sabe que dia? É no dia 26 de agosto, às 18h30, na sede da OAB, né? Que é a Ordem dos Advogados do Brasil, né, gente? Um encontro aí para cuidar aí da saúde, compartilhar a experiência e fortalecer a convivência, né? Uma iniciativa aí do Conselho Municipal de Direitos da Pessoa Idosa, viu, gente? Então haverá aí também o lanche comunitário, tá certo? E Prefeitura aí de Carmo do Cajuru, Promoção Social e Defesa Civil, tem apoio da Rádio Cajuru FM, esse Dedinho de Prosa aí que espera por você no dia 26 de agosto às 18h30 na sede da OAB, beleza? Todos estão convidados para estar participando, hein? Passando os recadinhos pra você aqui, daqui a pouquinho falar pra você a oportunidade de emprego, tá? Mas eu vou passar os outros recadinhos agora. Gente, olha, o Bazar da Vila Vicentina. Gente, atenção, comunicado do Bazar. Bazar funciona, né, gente? Toda terça-feira, do meio-dia e 30 às 16h30, na parte da tarde, viu, gente? Então, toda terça-feira, do meio-dia e 30 até às 16h30, viu? Do meio-dia e 30 até às 4h30 da tarde. Nas quintas-feiras, das 7h30 da manhã até às 11h. Então, nas quintas-feiras funciona, então, o bazar na parte da manhã, viu? Das 7h30 da manhã até as 11h. E lembrando, né, gente, que todo último sábado do mês, né, das 7h30 da manhã até as 11h também, o bazar abre suas portas, viu? Um sábado só por mês. E geralmente é o último sábado do mês, viu, gente? Sempre às 7h30 da manhã até as 11h. Ali na rua Amapá, sem número, do bairro Tupi, coladinho ali com a Vila Vicentina. Então, participe, né, gente? Faça também, né, a divulgação, faça sua doação também, né, nessa corrente do bem, viu? É o bazar da Vila Vicentina, tá certo? 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

0: Deixa eu falar aqui agora com os senhores proprietários de imóveis rurais, né, gente? Olha, gente, a Terezinha Fonseca, Terezinha do sindicato, ela informa que aos proprietários rurais, né, que a Receita Federal está disponibilizando a entrega da declaração do ITR até o dia 30 de setembro de 2026, que é o prazo máximo. Então, não deixe para a última hora. Muita gente deixa para a última hora, aí é transtorno, né, gente? Às vezes dá algum problema e tem que estar procurando o INCRA, né? Então, não deixe para a última hora, tá? A Terezinha está fazendo transprestação de serviço na rua Doutor Geraldo Ferreira da Silva, número 60, aqui em Carmo do Cajuru, certo? E o futebol 50 mais em Carmo do Cajuru, sabe onde? É ali no Campo Tupi, a partir das 15h30, todo sabadão, viu? O início, então, começou no dia 8, né, gente? É só você procurar aí o senhor Miquinho e também o Neilson, viu? Valor mensal é R$40 ou R$10 por semana, viu, gente? É o valor mensal, R$40 ou R$10 por semana, né? Começando então aí um evento de futebol, né, gente, aos sábados, né, a partir das 15h30. E nossa preocupação hoje, né, gente, é com o sedentarismo, né, da maior parte aí desse perfil de pessoas que chegaram aí a uma certa idade e abandonam então a sua saúde, né? Então esse evento tem um intuito aí de poder ajudar as pessoas a se cuidarem mais e a não deixar o seu corpo entregue à rotina da vida. Então tá aí, esse futebol aí é o futebol 50+, beleza? Então são aí os acima de 50 anos, que gostava de jogar a bola e largou para um lado. Pois é, tá aí a oportunidade para você, tá bom? Gente, depois eu vou falar pra você que é oportunidade de emprego, vou falar pra você também da festa que vai ter lá em Ribeiro, o circuito gastronômico lá na nossa terrinha, tá certo? Mas vamos colocar a música na conversa, porque já são horas 51 minutos, a gente não aguenta falar muito tempo direto, né, gente? Enquanto a garganta a gente não melhorar, a gente vai falando aí, né, mais pouco, né? Mas bora então, são horas 51 minutos, a gente manda um abração pra Simone do Zé Mauro, ligadinho com a gente. Alô, Simone, abração pra você. A Jussara fez aniversário ontem, abração pra você também, Jussara. A Rita ali no bairro de São Luís, nossa grande amiga. A Bernadette também, tá por aí e hoje, né, Dete? Abração pra você, é de BH, mas tá aqui em Cajuru, né, esses dias, né? Aquele abração pra você, sempre um pé lá e um pé cá. Nosso amigo Darcy, caminhoneiro também, aquele abraço. Simbora de música assim, ó.
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0: bem, gente. Agora são 14 horas em ponto. Alô pra aí o som de Madonna, like as bonitas aqui no Balança Cajuru, a Ilha Bonita, né? Também Manu Batidão, participação de Simone Mendes daqui pra sempre do ano de 2024. E rolando por aí de fundo, né, gente? É o som de Maná, lábios compartidos, lábios divididos aqui no Balança Cajuru. São 14 horas em ponto. Vamos pro intervalo comercial rapidinho. Daqui a pouquinho a gente tá de volta. E eu já vou voltar falando pra você a oportunidade de emprego, viu? Pode comigo, hein? Simbora?
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0: as melhores músicas passando aqui no Balança Cajuru. São 14 horas 12 minutos. Rolando por aí, né, gente? O som de João Viola, né? Por você que canta, né? Olha aqui de abelha com pintura íntima. Mas a gente voltou a mais um bloco aqui do Balança Cajuru. E já são 14 horas 13 minutos, 2:13. Dando prosseguimento aqui no programa Balança Cajuru. A gente tá falando mais pouco, né, gente, aqui, porque né, a gente tá ainda com essa voz muito ruim, estamos tossindo muito ainda, né, a garganta ainda não está 100%, então por isso a gente tá falando mais pouco aí, a gente tem que trabalhar, né, então bora lá. Vamos passar pra você o serviço de utilidade pública da Rádio Cajuru e também do Balanço. Bora ficar bem informado por aqui com os nossos serviços aqui de 0800 prestados pela minha, pela sua, pela nossa emissora, hein.
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0: De papel e caneta na mão para você anotar aí as oportunidades de emprego. A gente tem uma empresa aqui em Carmo, Cajuru, ela faz serviço de esgoto, tratamento, ó, está contratando, né, operador de retroescavadeira. É só você falar com o Wesley, engenheiro. E o telefone, anota aí, ó, 999-1809-86. Repetindo o telefone, 999-1809-86. É o telefone do engenheiro Wesley, que está contratando para trabalhar aqui em Carmo do Cajuru, viu, com serviço na retroescavadeira, beleza? A gente, Atuola Imóveis está contratando ajudante de produção, motorista, folheador, também marceneiro. Está interessado? A empresa é Atuola Imóveis. O endereço é Avenida Progresso, 651, Industrial 2, aqui em Carmo Cajuru, em frente à Luz Transporte. E o telefone para você enviar o seu currículo é o 37-984-139826, hein? Repetindo o telefone, 37-984-139826. Telefone disponível aí para envio de currículos, hein? A loja Magalu também está com vagas para Carmo do Cajuru, vagas para vendedores, assistente de loja e menor aprendiz. Está interessado? Procure a loja Magalu de Carmo do Cajuru, hein?

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3: É, na verdade, é o que você vai ouvir agora, você acabou de ouvir. Mas eu vou falar daqui a pouquinho, depois que a gente voltar do intervalo, vou falar pra você aqui agora, vou falar pra você sobre o circuito gastronômico. É, adoro falar de festa, né? Festa é tudo de bom, né? Então, logo após eu voltar do intervalo aqui, vou estar falando pra você sobre o circuito gastronômico que vai ter em Ribeiros, viu?
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1: Olha, gente, agora são 14 horas, 25 minutos, né, gente? Aqui no Balanço Sai Cajuru, 12h25. José Augusto cantou por aí a Casinha Branca, música linda, né, gente? E difundiu, né, gente, aí o Netinho, Decola aí, né? Música linda também tocando aqui. Mas é só difundir, porque já tá na hora da gente ir pro intervalo comercial. A gente vai, porque quando eu voltar, já vou voltar trazendo aqui Zezé e Luciana, né? Os filhos de Francisco cantando por aí. Irmão da Lua, amigo das estrelas, para a Rosângela Salgadeira, que tá lá curtindo aí o Balanço Sai Cajuru, né, Rosângela? Depois também do intervalo, vou voltar falando pra vocês aqui também sobre o circuito gastronômico, né, gente, que vai estar acontecendo aqui, aqui não, né, gente, ali em Ribeiros, tá? Desse final de semana. Festa boa, viu? Festa bacana. Festa que alegra e agrada o Provão, viu? Vamos então pro intervalo comercial aqui rapidinho, viu, gente? Já são 14 horas, 25 minutos. Vamos pro intervalo rapidinho. Daqui a pouquinho eu volto trazendo, então, informação. Ah, vou voltar falando também um documento perdido do Guilherme também, nesse encontro aqui na rádio, falar daqui a pouquinho, tá? E volto trazendo a música da Rosângela também, viu, Rosângela? Rosângela falou que também tem um difluxo danado da garganta, só que ela falou que o dela é só à noite, né? Só à noite que a garganta tá inflamando. Não, o meu tá geral. De dia, de noite, sá senhora. O bicho tá pegando, né? Mas bora então pro intervalo comercial. Daqui a pouquinho a gente tá de volta, hein?
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1: No intervalo comercial, daqui a pouquinho a gente tá de volta, hein?
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0: fora. Bom, gente, agora são 14 horas 34 minutos aqui no Balança Cajuru. Jean Giovanni cantando por aí, alô, aqui no Balança Cajuru. Saudade, né, gente, rolando por aqui. Olha, de que na rádio se encontra o documento. Era o nome de Guilherme Henrique Pereira dos Santos, né? A filiação dele é filho do Claudinei e também da Varleia, viu? Varleia Aparecida e também do Claudinei de Souza dos Santos, tá? Então, se você conhece aí o Guilherme Henrique Pereira dos Santos, pode comunicar com ele que a carteira dele, contendo documentos pessoais, se encontra aqui na Rádio Cajuru. Tem aqui a carteira de identidade, tem o quê? Tem o título eleitoral, tem cartão do SUS, deixa eu ver o que mais aqui. Tem cartão, só não tem dinheiro, né? Tem cartões aqui de banco, tem, parece que um filme, né? Filme de foto, né? Daqueles antigos. Uns papel aqui e uma carteira marronzinha, né? Aquela carteirinha bem usada, né, gente? Se encontra aqui na rádio. Então vem pegar com a gente aqui, viu, Guilherme? De preferência na parte da manhã. Renata tá aqui, mas pode vir no horário que eu tiver aqui também. Tenho prazer imenso em devolver aí, tá bom? Gente, vem aí o circuito gastronômico em Ribeiros. É nossa terrinha, né, gente? Terrinha abençoada, né? Nessa sexta-feira, dia 21, e neste sábado, dia 22. Então, nessa sexta-feira, das 18 às 23 horas, das 6 da tarde até as 11 horas da noite. Olha que beleza, né, gente? Bom também, né, gente? Conversa solta ao redor da mesa, né? É o tempero afetivo das cozinhas, né? Dos cozinheiros da terra, né? E a boa música, né? Que convida aí diferentes gerações a divertirem aí no mesmo compasso, né? E no sabadão também tem, no dia 22, né, nesse sábado também tem, das 16 às 23 horas, das 4 da tarde até as 11 horas da noite, tá? Então, gente, nessa sexta-feira, dia 21, deixa eu ver se é isso mesmo, deixa eu conferir aqui, 21, deixa eu olhar aqui na minha folhinha, é isso mesmo, nessa sexta-feira, dia 21, tem shows com a Juan Miguel e Gustavo. Os meninos é bom, os meninos apresentaram na Queima do Alho, apresentaram aqui também, né, no Cajuru Rodeio Show, apresentou também Bom Despacho, os meninos é bom, viu? Então, sanfoneiro, um gaiteiro danado de retado, né? Então tem shows com Juan Miguel e Gustavo e tem também show com Ismênia Reis, né? Ismênia também tem um baita vozeirão, né? Ontem me indicou uma pastilha aqui, já até comprei, já tô até tomando aqui pra dar uma melhorada nesse difluxo da gente, viu, Ismênia? Então obrigado, viu? Tudo de bom pra você e um bom show. Então nessa sexta-feira, dois mega shows, Juan Miguel e Gustavo e também Ismênia Reis em Ribeiros, no circuito gastronômico, né, gente? E no sabadão tem Duarte Rock Band e tem também Ismael Silva, né, gente? Mais dois mega shows, gente, aí no sabadão. Sabadão também, gente, no sábado começa mais cedo, começa às 4 horas da tarde até às 11 horas da noite, show com Duarte Rock Band e também Ismael Silva, gente nossa, cantando pra nossa gente em Ribeiros, né, além aí da comida gostosa, da gastronomia, né, gente, aí mineira, que todo mineirinho gosta, que a gente gosta, comida é bom demais, eu adoro comida, né, gente, pois é, além aí, né, de comida boa, né, tem aí, né, gente, o aconchego da galera e tem também, né, gente, música boa, música de gente nossa, cantando pra nossa gente, música de qualidade e é um evento familiar, convidar todos a estar participando então do circuito gastronômico em Ribeiros que acontece nesta sexta e neste sabadão, viu? Todos estão convidados a estar participando, hein?
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0: Olha, gente, agora são 14 horas 37 minutos. Deixa eu mandar um abração pra Rosângela. Rosângela Salgadeira, né, Rosângela? Rosângela também tá no de frusto danado, né, Rosângela? Esse tempo seco é assim, né? Difícil da gente melhorar, né? Você pode tomar garrafada aí, que a galera indica, né? Sempre se a gente topa com as pessoas, a pessoa fala assim, toma isso, faz um chá daquilo outro, faz uma garrafada de folha de não sei o que lá e a gente vai fazendo tudo quanto há, né? Aí você vai no doutor, pede pra fazer uns exames, depois passa alguns remedinhos, você toma também, não tá resolvendo nada, né? E aí a gente vai em casa, mamãe, vou fazer um chazinho pra você também. E o marido também vai lá, faz lá um limão também com abacaxi, mel e um meladão danado lá pra gente tomar. Só sei que, só o tempo é que resolve, né, gente? Esse de frusto da gente, né? Principalmente pra nós que não aquieta, pra nós que não sossega, né? Pra nós que gosta muito de festa, pra nós que gosta demais de evento, né? Sejam eles, né, particulares, né? Ou sejam eles populares, como o circuito gastronômico que eu acabei de mencionar aqui, né? Tem aqueles, né, também que a gente gosta, né? Ontem mesmo a gente tava lá cantando parabéns, né? Ontem mesmo teve festinha, né, gente? É meio de semana, é final de semana. Final de semana tem festa também, né? Final de semana a gente vai pra cachoeirinha, né? A gente vai de cavalo no sabadão e voltar no domingão, né? É município de Itaúna, a gente vai a cavalo também. Também por isso a gente, de frutos da gente não melhora, né, gente? É só festa, uma atrás da outra, né? Lembrando também que no dia 20, né, gente, de setembro, né? Vai ter lá, né, gente, em Cachoeirinha, né? É a prova de marcha. Então você também não pode perder, você também não pode ficar de fora dessa, viu? Bom, também, né, gente? Aí é em setembro. Então você não pode perder. Me parece que é no dia 20, viu? Que tá no domingão. Aí é a prova de marcha em Cachoeirinha, município de Itaúna. Mas esse final de semana a gente vai estar pra lá. Ah, esse final de semana a gente vai baixar por lá, juntamente aí, né, com nossos amigos e familiares. Vão também curtir as festas lá, né? Passar uma night diferenciada, né? Olha, gente, agora são 14 horas 39 minutos. Manda um abração pra Rita no bairro São Luís, tá ligadinho com a gente. Alô, nosso amigo Darcy, caminhoneiro também, né? Tá longe, mas tá curtindo a gente pelo aplicativo Rádios Net, né? A Bernadette, né, que é de BH, mas tá aqui em Cajuru esses dias, né, Dete? É um pé lá e um pé cá, né? É um pé na capital e um pé aqui em Cajuru. Bom também, né, Dete? Nossa prima, aquele abraço, tudo de bom pra você, viu? E a Rita Tapeteira, que faz uns tapetes da Anad bonito, uns tapetes artesanal ali no bairro São Luís. Você passa lá, ela tá do lado direito lá, tá lá fazendo os tapetes, sentadinha no sofá, e é tapete artesanal, vai de um a um, gente, ela vai amarrando os retalhos, faz cada tapete lindo, maravilhoso, né? Cada tapete mais lindo que o outro, e eu já ganhei um tantão de tapete da Rita. Obrigado, viu, Rita? É a família de gente prendados, né? Que a cunhada dela também faz tapete também, mas ele já é costurado, já é um tapete de bandeirinha, parece umas bandeirinhas, vai costurando tudo. Eu não tenho essa paciência, não, viu? Eu já tive paciência, eu sei que a paciência é uma virtude, mas eu não tô tendo paciência mais pra essas coisas, não, né, gente? Mas é bom demais, a gente sabe que tem pessoas que têm o dom, né? Eu não quero ver você tão. Isso é bacana demais, né? Olha, gente, são 14 horas e 40 minutos e a Rosângela ali, tô aqui maçando essas massas da coxinha aqui, tô fazendo aqui, né, gente, um salgado aí pra galera, bom demais, né, Rosângela? A vida não para, né, Rosângela? A vida não para, né? E ela falou assim, manda pra nós aí, enquanto eu tô em cima dessa massa da coxinha aqui, manda pra nós aí os filhos de Francisco Mirosmar cantando aí o Irmão da Lua, Amigo das Estrelas. Bora então curtir aqui então pra você, tá bom, Rosângela? São 14 horas e 41 minutos, bora sim então, ó.
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3: E aqui é o Luciano.
2: Mandando um beijo pra todo mundo.
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0: A gente vai botar o pé na estrada, tá na hora, né, gente? Já são 14 horas 49 minutos, reta final aí do programa Balança Cajuru, né, gente? A gente tá falando mais pouco, que a gente tem que melhorar, né, gente? Tem que ficar bom, né, gente? Então, por isso a gente tá falando mais pouco, mas já são 14 horas 49 minutos, já estamos aí na reta final do Balança Cajuru.
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0: É, então estamos chegando aí na reta final do programa Balança Cajuru, agradecendo assim nossos colaboradores, apoiadores aí do programa Balança Cajuru, consultório odontológico, doutora Viviane Fátima Oliveira, transformando sorriso, renovando vidas, né? 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

0: Gente, assim, bora voltar ao passado. Já são 14 horas e 51 minutos. Voltar ao ano de 1987, né? Mas, na verdade, essa música foi gravada a primeira vez no ano de 1958, né? É a versão dona, né? Gravada aí pela banda norte-americana Los Lobos, né? Foi lançada em 1987, né? E também foi também trilha sonora, né? Do filme biográfico La Bamba. Né? A canção original, né? Foi composta e gravada por Rita Valença em 1958, né? Para sua namorada da vida real, né? Dona Lindsay. E essa música foi gravada aí pela banda Los Lobos, né? O grupo de rock, né? De Los Angeles. E famoso aí por misturar rock and roll, né? Com ritmos tradicionais mexicanos. Né? A gravação ilustra aí momentos marcantes na curta e trágica trajetória, né, de Rita Valença, né, morto em um acidente aéreo em 1959. Né? Deixou, mas partiu, mas deixou preciosidades como essa que você vai curtir agora na voz aí, né, da banda Los Lobos. Beleza? Simbora então, é o que você vai ouvir agora no Amor e Saudade. Amanhã, encontro marcado por aqui, a partir das 13 horas, com mais um Balanço da Cajuru. Agora são 14 horas e 52 minutos. Tchau, tchau, pessoal!
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6: 3 e

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4: 3h46.
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0: 7:17.
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1: Sacode, gente! Mãozinha lá em cima, quero ver.

0: Muito obrigado, gente.
1: 7h36.
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10: 8:04.

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0: 8:29.

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